0: taxa de juros de 6 a 12% ao mês, nós estamos dizendo, nós vamos te dar uma nova linha para você extinguir essa taxa de juros e essas condições que hoje você é submetido.
1: O pacote também amplia o uso do FGTS como garantia no crédito consignado privado. A utilização é opcional e vai permitir ao trabalhador formal contratar empréstimos com juros limitados a 1,99% ao mês, reduzindo o custo do crédito e ampliando o acesso a condições mais vantajosas. Segundo o governo, as medidas fortalecem a política de reorganização financeira das famílias brasileiras. A estimativa do Tesouro é aportar cerca de 4 bilhões de reais para atender o novo programa. Reportagem Pablo Mundim.
2: Os participantes do programa ficam com o CPF bloqueado para apostar em jogos online, as chamadas bets, por um período de 6 meses.
3: As informações sobre o Desenrola estão no portal gov.br ou nos bancos oficiais Caixa Econômica e Banco do Brasil.
2: E dentro do programa Desenrola Adimplentes, o governo do Brasil desenvolveu também uma linha de crédito voltada para beneficiários do FIES.
3: Com a novidade, quem mantém as parcelas em dia agora tem um incentivo para abrir ou expandir o próprio negócio com juros mais baixos.
4: O programa FIES Empreendedor é destinado a profissionais graduados que desejam abrir ou expandir seu próprio negócio, contando com linhas de crédito mais acessíveis. Podem aderir aqueles que pagaram em dia as últimas 36 parcelas do programa, sem histórico de renegociação no período. No caso de pessoa física, com limite de financiamento de até R$ 80 mil e prazo máximo de pagamento de 60 meses, incluindo até 6 meses de carência. Para pessoa jurídica, com limite de financiamento de até R$ 180 mil e prazo máximo de pagamento de 96 meses, incluindo até 6 meses de carência. Em uma simulação de empréstimo de R$ 80 mil em 5 anos, por exemplo, o custo total cai de R$ 143 mil para R$ 106 mil, caso o beneficiário seja um estudante do FIES com as contas em dia. Nesse caso, a economia final supera os R$ 37 mil. Segundo o ministro da Fazenda, Dario Durigan, o programa é um estímulo à adimplência.
0: Se ele seguir pagando em dia, ele vai ter uma linha de crédito que vai ser a menor linha de crédito, com a menor taxa de juros que nós temos para o empreendedorismo no país.
4: Ainda de acordo com o ministro Dario Durigan, com taxas de juros de 0,87% ao mês, o programa tem uma das melhores linhas de crédito que cabem no bolso de quem está começando a empreender.
0: O adimplente que seguir pagando em dia vai ter pelo menos 37 mil de benefício e é para esse estudante que está querendo deslanchar no seu primeiro negócio que nós estamos abrindo essa linha, dando um estímulo ao bom pagador do FIES.
4: Para o ministro da Educação, Leonardo Barchini, a linha de crédito dará igualdade de condições aos egressos do ensino superior.
5: Com essa linha de crédito, nós vamos conseguir dar oportunidade a esse jovem para que ele possa, de fato, empreender. Vão dar um retorno para a sociedade igual os jovens do ProUni, do FIES, do Reúne, da expansão, da lei de cotas.
4: O governo do Brasil estima que, em um universo de 500 mil beneficiários adimplentes, exista um público potencial imediato entre 50 mil e 125 mil pessoas. Uma parcela expressiva desse grupo já possui CNPJ ativo, o que demonstra uma demanda real por capital de giro para alavancar seus negócios. Reportagem Graziele Bezerra.
2: E o presidente Lula enviou hoje ao Congresso Nacional projeto de lei complementar que aumenta de forma progressiva o teto de faturamento do MEI, o microempreendedor individual.
3: A meta é chegar a R$ 140 mil até 2028 e permitir a contratação de 2 empregados.
2: Atualmente o teto é de R$ 81 mil por ano. A medida pode beneficiar 13 milhões de microempreendedores individuais registrados.
3: Com o aumento, o governo quer fortalecer os pequenos negócios e incentivar a geração de empregos. Quem comentou foi o presidente Lula.
6: Muito dinheiro na mão de poucos significa pobreza. E quando a gente manda um projeto de lei desse dizendo que pouco dinheiro na mão de muitos é uma distribuição de oportunidade e de riqueza. Portanto, eu acho que o Congresso Nacional vai fazer um esforço muito grande, se Deus quiser, e volta a isso o mais rápido possível para que a gente possa favorecer aquelas pessoas que mais precisam de crédito.
2: O ministro do Empreendedorismo, da Microempresa e da Empresa de Pequeno Porte, Paulo Pereira, destacou

0: medidas para estimular o MEI.
1: Vou dizer que é um momento histórico, né, para os microempreendedores individuais do Brasil, quase 10 anos sem aumento, de modo que uma medida que tem um impacto muito grande, presidente, e que se insere num conjunto de medidas que o senhor tem feito para os empreendedores. Então, em primeiro lugar, as linhas de crédito, que o senhor agora está trabalhando, presidente, para que a gente lance um grande parcelamento para os MEIs, para que eles possam regularizar a sua situação, quer dizer, esses 3 milhões que são MEIs e que hoje têm alguma situação de inadimplência, vão poder regularizar a sua situação. E uma série de outras medidas, como a expansão do Contrata Mais Brasil, a linha de crédito que foi apresentada hoje no Desenrola Empreendedores. Então, só para dizer, um dia histórico, mas inserido num conjunto de esforços do senhor pelos empreendedores brasileiros.
2: Para ajudar a conter a alta do preço do petróleo, o governo abriu crédito extraordinário de 550 milhões de reais para apoiar a importação do diesel.
0: A Agência Nacional do Petróleo, Gás Natural e Biocombustíveis será responsável pelo repasse aos produtores.
3: O governo do Brasil abriu um crédito extraordinário de 550 milhões de reais para apoiar a importação de óleo diesel de uso rodoviário. A medida, publicada nesta segunda-feira, 29, destina os recursos ao Ministério de Minas e Energia para viabilizar uma política de subvenção operada pela Agência Nacional de Petróleo, Gás Natural e Biocombustíveis, ANP. A iniciativa tem caráter emergencial e temporário e busca reduzir os efeitos da alta dos preços internacionais do petróleo sobre a economia brasileira. A medida foi criada após o aumento da instabilidade no mercado global, provocado pelo agravamento do conflito geopolítico no Oriente Médio. A ANP será responsável pelo repasse da subvenção aos importadores de diesel, com critérios baseados no volume comercializado e na diferença entre o preço de referência e o valor definido para o produto. Como a despesa não estava prevista no orçamento de 2026, o governo precisou abrir o crédito extraordinário para garantir a execução da política. A medida atende os critérios de urgência e imprevisibilidade previstos na Constituição. Claudimário Carvalho, para a Voz do Brasil.
2: Em julho, a bandeira tarifária de energia seguirá amarela, indicando a cobrança de taxa adicional sobre as contas de luz no mês.
0: O anúncio foi feito pela Agência Nacional de Energia Elétrica, ANEEL.
2: Com isso, os consumidores vão pagar um adicional de R$ 1,88 para cada 100 kWh consumidos.
0: A bandeira tarifária está amarela desde abril, em razão das condições menos favoráveis para a geração de energia no país.
2: Em períodos secos, quando a produção das usinas hidrelétricas fica prejudicada e é necessário acionar as termoelétricas, a bandeira pode ficar amarela ou vermelha, patamar 1 ou 2.
0: Isso porque a geração por usinas térmicas é mais cara. Daí a necessidade da taxa adicional sobre o consumo de energia.
2: O pagamento do segundo lote do imposto de renda será feito amanhã, terça-feira.
0: É a maior restituição da história em relação ao número de contribuintes contemplados. Serão beneficiadas mais de 9 milhões e 500 mil pessoas.
4: São 16 bilhões de reais em créditos para 9.585.797 contribuintes. O valor é o mesmo do lote pago anteriormente, o primeiro lote de restituição do Imposto de Renda 2026, em 29 de maio deste ano. Segundo a Receita, os valores devidos da maior parte dos declarantes serão quitados já nos dois primeiros lotes de 2026. Esses pagamentos deverão alcançar cerca de 80% do total estimado de restituições do ano. Se somarmos os dois primeiros lotes do ano, serão contemplados 18 milhões e 300 mil contribuintes, com um valor total de 32 bilhões de reais em restituições. A antecipação dos créditos se deu após processamento de milhões de declarações em pouco tempo, beneficiando tanto os contribuintes com prioridade legal quanto aqueles que aderiram às soluções digitais, como a declaração pré-preenchida e o recebimento da restituição via Pix. O crédito bancário será realizado ao longo desta terça-feira. Cerca de 4 bilhões e meio de reais serão destinados a contribuintes com prioridade legal, como idosos acima de 80 anos, idosos entre 60 e 79 anos, pessoas com deficiência física, mental ou moléstia grave e contribuintes cuja maior fonte de renda seja o magistério. Para saber se a restituição está disponível, basta acessar gov.br/Receita Federal, clicar em Meu Imposto de Renda e depois em Consultar Minha Restituição. O pagamento é feito somente na conta do titular da declaração.

0: Daniele Popov para A Voz do Brasil.
1: Equipes de resgate brasileiras já estão na Venezuela apoiando o país.
2: A Venezuela foi atingida por terremotos na última quarta-feira, deixando mais de 1.700 mortos.
3: Equipes brasileiras chegaram neste sábado e já atuam principalmente no município de Vargas, no estado de La Guaira, uma das regiões mais afetadas pelos terremotos. Até agora, foram enviados 4 voos da Força Aérea Brasileira, que levaram mais de 1 tonelada de medicamentos e insumos para atendimento de emergência, um hospital de campanha que já está montado, purificadores de água e equipes de bombeiros, com equipamentos e materiais específicos para ações de apoio a desastres, além de cães farejadores. O porta-voz do Corpo de Bombeiros de Minas Gerais, primeiro-tenente Henrique Barcelos, explica como o trabalho dessas equipes está sendo feito.
4: As ações serão concentradas em áreas com edificações colapsadas, onde as equipes vão realizar buscas técnicas, resgate e localização de vítimas, atendimento pré-hospitalar e integração com as autoridades locais por meio dos organismos internacionais.
3: Os terremotos de magnitude 7,2 e 7,5, seguidos de cerca de 20 réplicas, provocaram desabamentos na capital, Caracas, e outras cidades venezuelanas. As equipes brasileiras também vão trabalhar no reforço a telecomunicações com representantes da Anatel e no transporte e apoio aos desalojados. Reportagem Raquel Mariano.
1: Mais modernidade nas unidades de terapia intensiva, salvando a vida de mais pacientes.
2: O Ministério da Saúde inaugurou a primeira UTI inteligente do SUS no Rio de Janeiro.
1: Entre as novidades, monitoramento mais sofisticado dos pacientes e uso da inteligência artificial para reunir dados e acelerar a tomada de decisões.
2: A iniciativa faz parte do Agora Tem Especialistas.
5: Um passo importante rumo à medicina do futuro. A primeira UTI inteligente do SUS foi inaugurada no Hospital Universitário Clemente Fraga Filho, da Universidade Federal do Rio de Janeiro. A novidade utiliza tecnologias de monitoramento contínuo e inteligência artificial para acompanhar em tempo real a evolução dos pacientes. O sistema reúne automaticamente informações dos monitores, identifica sinais precoces de agravamento e auxilia as equipes médicas na tomada de decisões. Segundo o ministro da Saúde, Alexandre Padilha, a expectativa é aumentar as chances de recuperação dos pacientes.
6: Se observa mais precocemente sinais de piora ou os sinais de melhora. Então, com isso, você faz a ação, a medicação, a mudança de conduta mais rápido. Com isso, você salva esse paciente, ele sai mais rápido da UTI. Ele saindo mais rápido da UTI, gira mais o leito da UTI. Você pode trazer outros pacientes da UTI. Com isso, vai reduzindo o tempo de quem está esperando para a UTI e salva vidas dentro da UTI.
5: A iniciativa faz parte da criação da Rede Nacional de UTIs Inteligentes, que recebeu mais de R$ 180 milhões em investimentos. Nesta primeira etapa, serão 10 leitos inteligentes em 7 hospitais de referência, espalhados pelo país. Depois, o projeto será ampliado para 280 leitos em 14 UTIs. A entrega faz parte do programa Agora Tem Especialistas do Ministério da Saúde, que busca ampliar e qualificar a assistência no SUS. Em pouco mais de um ano, o programa bateu recorde de cirurgias eletivas, quase 15 milhões de procedimentos. O governo federal também tem levado atendimento móvel por meio de carretas, que oferecem exames e atendimento em diversas especialidades, como ressaltou o ministro da Saúde, Alexandre Padilha.
7: Mais de 2.800 municípios brasileiros já tiveram atendimento dessas carretas. Nós vamos chegar a 150 dessas carretas até o final do ano e 81% dos atendimentos são das mulheres, porque a saúde da mulher é prioridade absoluta e as carretas têm ajudado muito na saúde da mulher.
5: A estratégia também foi responsável pela inclusão de mais de 1,5 milhão de especialistas no atendimento à rede pública do país. Reportagem Luana Karen.
1: E o Ministério da Saúde incluiu mais uma estratégia para ampliar o acesso a cuidados especializados no Sistema Único de Saúde.
2: A partir de agora, a infectologia foi incluída no programa Agora Tem Especialistas e faz parte da oferta de cuidados integrados.
1: A iniciativa

0: iniciativa tem como objetivo fortalecer a atenção a pessoas vivendo com HIV e/ou com AIDS, que demandam avaliação diagnóstica e acompanhamento integrado.
1: Já fazem parte do programa 6 especialidades. São elas: cardiologia, ginecologia, oftalmologia, oncologia, ortopedia e otorrinolaringologia.
0: Os cuidados integram um conjunto de procedimentos que vão desde consultas, exames e tecnologias de cuidado à condução de agravos específicos de rápida resolução.
1: Amanhã, dia 30 de junho, é o último dia da campanha de vacinação contra o HPV.
0: Mesmo após essa data, a vacina vai continuar disponível para imunização de grupos prioritários.
1: A vacina protege contra o papilomavírus humano, responsável por diversos tipos de câncer.
2: O papilomavírus humano, HPV, é a infecção sexualmente transmissível mais comum no mundo. A vacina é segura e fundamental na prevenção de diversos tipos de câncer, como os de colo do útero, vulva, pênis, garganta e pescoço. A advogada Marici Valeta conta que não quer ver o filho correr riscos e o levou para vacinar contra o HPV aos 10 anos de idade.
3: Primeiro que é uma coisa perigosa, né? Que pode levar a outras doenças bastante perigosas. Além da proteção individual, acho que a gente tem que ter em mente esse efeito coletivo, né? Que é de você interromper um pouco esse ciclo.
2: A vacina deve ser tomada antes do início da vida sexual. Ela faz parte da rotina do Calendário Nacional para Crianças e Adolescentes de 9 a 14 anos, que tem direito ao imunizante de graça. Outros grupos também têm esse direito. Pessoas vivendo com HIV, pacientes oncológicos, pessoas transplantadas, usuários de profilaxia para o HIV e vítimas de violência sexual. Éder Gatti, diretor do Departamento do Programa Nacional de Imunizações do Ministério da Saúde, fala sobre a importância dessa imunização.
4: Quando a gente fala de vacinação, a gente está falando de evitar câncer. Casos que teriam um custo enorme no tratamento, e câncer, ele é de alta complexidade. Então a pessoa, quando ela se vacina, ela está contribuindo com a sua proteção e seu bem-estar, mas também ela está dando uma grande contribuição a toda a sociedade brasileira, fazendo ali uma proteção ao Sistema Único de Saúde, garantindo que ele fique mais acessível para outras patologias e outras pessoas.
2: Até amanhã, 30 de junho, quem tem entre 15 e 19 anos também pode se vacinar de graça contra o HPV. Após esse prazo da campanha, o imunizante deve ser adquirido em clínicas particulares. Mas a vacinação gratuita continuará disponível para os grupos prioritários. Reportagem Nazi Brum.
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0: Oportunidades. Estudantes indígenas e quilombolas agora têm reserva de vagas para estágios nos órgãos públicos federais.
1: 3% serão destinados aos indígenas e 2% aos quilombolas. As regras já garantem reserva para estudantes negros e para pessoas com deficiência.
6: Para acessar as vagas disponíveis nas cotas, é preciso se autodeclarar como pertencente a algum desses grupos. Isso é feito durante o preenchimento da inscrição. A diretora de Planejamento da Força de Trabalho do Ministério da Gestão, Maria Aparecida Chagas, fala do impacto da iniciativa.
7: É uma forma, né, da administração pública contribuir para a trajetória formativa dessas pessoas, para auxiliar essas pessoas no mundo do trabalho, para auxiliar essas pessoas a entenderem quais são os códigos, a forma de atuação que é o trabalho.
6: Marcelo Barbosa, da representação estudantil da Coordenação Nacional de Articulação das Comunidades Negras Rurais Quilombolas, argumenta que ter melhores chances de acessar o estágio é fundamental para esses estudantes.
8: Nós vemos uma realidade em que os estudantes precisam sair dos seus territórios para irem para a cidade para fazerem a universidade. E esse auxílio financeiro das bolsas vai ajudar na permanência desses estudantes.
6: Braulina, do povo Baniuá, faz doutorado na Universidade de Brasília e comemorou a reserva de vagas em estágios como uma oportunidade de melhoria profissional para parentes de todas as etnias indígenas.
9: Para que a gente tenha mais parentes qualificados na sua área e que tenham parentes com experiência no estágio e em outros lugares. É o primeiro passo de muito sonho que vem e estamos muito felizes.
6: Cerca de 16 mil estudantes fazem estágios na administração pública federal. As oportunidades

0: São para nível médio, ensino técnico, graduação e pós-graduação. Cada órgão divulga os estágios que oferece e tem até o início de setembro deste ano para se adaptar às novas regras de reserva de vagas. Reportagem Carlos Oliveira.
1: Jovens que completam 18 anos em 2026 têm até amanhã, dia 30, para fazer o alistamento militar obrigatório.
2: Quem perder o prazo poderá pagar multa e enfrentar restrições, como impedimento para tirar passaporte, assumir cargo público e participar de concursos.
1: A expectativa é que mais de 1 milhão de jovens participem do processo em todo o país.
2: O procedimento pode ser feito pela internet, no site alistamento.eb.mil.br ou em uma junta do Serviço Militar.
1: Essas foram as notícias do Governo do Brasil.
2: Uma realização da Secretaria de Comunicação Social da Presidência da República.
1: Com produção da empresa Brasil de Comunicação.
2: Fique agora com as notícias do Poder Judiciário e do Congresso Nacional. Boa noite.
1: Uma boa noite e até amanhã.
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5: Supremo Tribunal Federal lança edital para receber proposta sobre a modernização do sistema de justiça. STJ decide que é ilegal a busca na casa do suspeito de um crime baseada apenas no relato de outros réus. Ministério Público Eleitoral aciona governador do Amapá por promoção pessoal na fachada da Secretaria de Educação. Boa noite, eu sou o Arthur Filho. O Supremo Tribunal Federal lançou o edital para receber propostas sobre a modernização do sistema de justiça. Os interessados podem enviar manifestações institucionais sem caráter pessoal, que deverão ser apresentadas por meio de formulário eletrônico até 15 de agosto. Fernanda Porto.
6: As contribuições serão analisadas pelo Grupo de Estudos para a Modernização do Sistema de Justiça, instituído pelo presidente do Supremo Tribunal Federal, o ministro Edson Fachin. As sugestões deverão tratar de temas como simplificação processual, redução da litigiosidade, transformação digital, governança da inteligência artificial, modernização das carreiras e da gestão judiciária, fortalecimento da integridade institucional, transparência pública, proteção dos direitos fundamentais e promoção de maior estabilidade jurídica para o desenvolvimento econômico e social do país. O edital completo pode ser acessado no portal stf.jus.br.
5: Polícia não pode entrar em casa de pessoa suspeita de um crime apenas porque outros suspeitos a acusaram. Para o STJ, esse tipo de informação por si só não é suficiente para justificar a entrada no imóvel. Fátima Uchoa.
7: Um homem foi acusado de tráfico de drogas e condenado juntamente com outras duas pessoas. Pela denúncia durante a abordagem policial, os outros dois réus o apontaram como fornecedor das drogas. Também informaram o endereço dele aos agentes, que foram ao local para realizar o flagrante. O Tribunal de Justiça de Goiás considerou a busca domiciliar legítima, mas a quinta turma do STJ reconheceu a ilegalidade dessa busca e das provas obtidas, e com isso absolveu o réu. Segundo o relator ministro Ribeiro Dantas, o ingresso dos policiais no imóvel deveria ter sido precedido de justa causa que amparasse o flagrante, de mandado judicial ou de consentimento comprovado do morador.
5: Ouvir a população para melhorar os serviços prestados. Esse é o papel da consulta pública realizada pela Justiça do Trabalho. Foram mais de 2.400 participações registradas. Mila Amaral.
8: A pesquisa aconteceu de 25 de maio a 5 de junho em todo o país e ouviu as opiniões e sugestões da população de fóruns e de tribunais trabalhistas. Entre as principais demandas, reduzir processos pendentes e julgar processos com mais de 2 anos foram sugeridos na pesquisa. Além disso, 15% dos participantes concordam que a Justiça do Trabalho deve incentivar a conciliação como forma de resolver conflitos trabalhistas. Os dados coletados também vão servir como base para definir as metas nacionais do Judiciário Trabalhista para 2027.

0: Ministério Público Eleitoral aciona governador do Amapá por promoção pessoal na fachada da Secretaria de Educação. O órgão pede a retirada imediata dos banners com agradecimentos ao gestor sob pena de aplicação de multa diária de R$50 mil. Vanessa Pereira.
1: Na ação apresentada para a Justiça Eleitoral, o MP aponta a prática de propaganda eleitoral antecipada.

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0: Bom Dia Nordeste. Daniela Delavô, Tom Barro.
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0: Jogada.
2: O Wilton Bezerra.
1: Bom dia, Wilton.
2: Eu estou aqui
1: vibrando com a seleção brasileira, que voltou como um dos velhos tempos a ganhar o jogo no detalhe, no capricho, no talento individual. Mas o comentário é seu, Wilton Bezerra.
2: Brasil!
3: bom dia, Tom. Bom dia, Daniela. Bom dia, meus amigos. Pois é, rapaz. A seleção brasileira nos permite fazer uma festa realmente fora do comum, principalmente no Brasil. Pois se diz que o Brasil não é mais o país do futebol. Eu acho que ele continua sendo o país do futebol. Só que hoje ele tem companhias, né? Ele tem outros países onde o futebol também é uma festa. Nós que imaginávamos que só se jogava futebol no Brasil, estamos convencidos agora de que o futebol é uma festa para o mundo todo, né? E não tem coisa mais bonita do que os espetáculos feitos pelo povo, né? Aliás, eu vi uma frase ontem bacana, rapaz. O futebol, ele permite que a gente, né, abrace estranhos sem permissão. Eu achei isso realmente muito legal. Mas olha, ontem o que aconteceu estava mais ou menos previsto, né? Estava na pauta do preciso. O time do Japão realmente complicou a coisa. Complicou a coisa e o Brasil também se complicou. Isso foi flagrante. Aquele primeiro tempo ali foi realmente um horror. Já se sabia que o time do Japão seria um time defensivo. E um time rápido. Um time capaz de se recompor com uma velocidade impressionante. Não ter mais bobo no futebol, principalmente no futebol do Japão. Que o nosso grande craque Zico ensinou a jogar melhor, possibilitou uma evolução do futebol japonês. E o que foi mais, digamos assim, problemático, foi a maneira como o time se defendeu e a maneira imperturbável da equipe japonesa de se comportar. Quer dizer, sem desespero, sem um temor que obliterasse as suas iniciativas.

time ficou firme no setor defensivo, bloqueou as extremas, o Brasil ficou sem as jogadas de ruptura, o Rayan não entrou no jogo, a bola chegava nele, ele retrocedia, tocava de lado, não partia para cima do zagueiro, não propunha o duelo. Pelo lado esquerdo, uma dobra de marcação em cima de Vinícius Júnior. Isso porque pelo miolo, o trânsito ficou impossível. Por dentro, a coisa ficou realmente muito difícil. Por mais que Matheus Cunha se deslocasse, por mais que Paquetá propusesse o jogo um pouco mais dentro da área, pisasse na área, procurasse fazer isso, por mais que o Bruno Guimarães insistisse, realmente ficou difícil. O Brasil nem ia por dentro, nem ia pelas laterais. Ficou um negócio realmente intransitável. O time do Japão, volto a dizer, de maneira imperturbável, ficou na defesa. Aliás, eu vejo os comentaristas, sabe, repetindo umas coisas que não têm sentido. É porque o time do Japão tem uma linha de cinco. Porque essa linha de cinco, ela impede que o Brasil... Essa linha de cinco... Peraí. O time do Japão, ele teve uma primeira linha de cinco. É o que se faz no Brasil. Uma linha de cinco zagueiros. Os dois laterais e três homens pelo miolo. Isso vai me recordar o antigo cabeça de área. Isso já existia no futebol brasileiro. Quatro zagueiros, zagueiro central e um cabeça de área. Cabeça de área, quer dizer, três pelo miolo. Um sentido de cobertura, um sai na caça, outro fica na sobra. Uma linha de cinco. Só que o Japão não tinha só uma linha de cinco, não. Ele tinha linhas com aquilo que ele mandou a campo, ora. Era todo mundo atrás. Não tinha nem essa história de 5-4-1, não. Não existia isso. Era o time do Japão todo no seu campo defensivo. Eu vejo, inclusive, o futebol de uma forma muito diversa, sabe? Nas explicações táticas. O time do Brasil altera a bola, altera a posse de bola, ao comandar as ações, ao ter o controle do jogo, ao atuar no campo contrário, o time do Brasil atacava e, ao mesmo tempo, marcava o Japão. Como é que ele marcava o Japão? Ora, se ele tem a bola, impossibilita que o adversário domine a redonda, esse adversário está marcado. Está marcado pela ação do time brasileiro ao ter a posse de bola. Não tem nada a se descobrir. É a coisa mais fácil de explicar. Então, dentro desse contexto, estava tudo certo. Só que o sistema de jogo do Japão, uma deslavada retranca, é bom que se diga, eu falo até no Rios o seguinte, o Japão, ele lançou mão do velho sistema fechado, do velho ferrolho. Mas hoje em dia é o seguinte, você pega uma peça antiga, aí passa, manda uma tinta para chamar de moderno, para chamar de novo. Né? É como o contra-ataque que virou transição. O velho contra-ataque. Teve uma Copa do Mundo que o contra-ataque de mais de 100 anos virou uma novidade. O futebol tem dessas coisas. Então, o que o time japonês fez foi uma deslavada, uma manjada retranca, e já se esperava isso. Um time que joga assim passa a imaginar o quê? Um erro do adversário, uma possibilidade de contra-ataque, um passe interceptado, um erro do adversário. São os cálculos, são feitos todo santo dia. Isso tem em futebol todo santo dia. E foi o que aconteceu. O Danilo deu um passe errado. O time brasileiro não cometeu a falta, porque o jogador da hora, do momento, era o Casemiro, que já tinha cartão amarelo. Se ele faz a falta, seria expulso. Então, faltou o combate por parte do Casemiro. E aí o Sandro penetrou e marcou 1-0. Foi um horror. Foi um horror, quer dizer, se materializava aquilo que a gente estava também a imaginar. Esse time vai se trancar, vai marcar, vai sair no contra-ataque, vai dar trabalho. Por isso que eu falei ontem, nesse paradoxo, né? O torcedor brasileiro, ele acreditava, ele vibrava, admitia uma vitória, mas estava desconfiado. Ele estava cabreiro.

Ele falava a respeito das qualidades do Brasil e tal, sua tradição intacta, sua superioridade histórica, isso e aquilo. Mas ele estava desconfiado que alguma coisa estava sendo aprontada. Porque a desgraça, quando ela vem, ela manda aviso. E ela mandou aviso. Esse gol do time do Japão deixou a seleção sentiu. A seleção sentiu. Ela passou a ser lenta, muito lenta. Começou a trocar passes fora da zona de tiro, não rompia pelos lados, não penetrava por dentro, e nervosamente aquilo ali, aqui e ali, permitiu um certo espaço para a seleção do Japão. Foi realmente um primeiro tempo preocupante. O time do Brasil tinha a bola, mas não sabia bem o que fazer dela, ou não fazia de maneira positiva o que se esperava dela. E aí nós tivemos o quê? Uma chance através do Matheus Cunha. Que eu me lembre, apenas uma chance que o goleiro Suzuka botou para escanteio. Aí veio o vestiário, a conversa deve ter sido muito quente, né? Produtiva. E aí a seleção brasileira voltou com outra discussão. Quer dizer, ampliou a sua forma de jogar. E foi para cima. Apesar da marcação cerrada, implacável do time japonês, o Brasil continuou tendo a bola, já não foi mais atacado pelo time japonês. E aí Casemiro, vejam como o futebol é. Você sai de vilão a herói num jogo só. Jogador bastante criticado pela falta de combate e outras cositas mais, ele acaba pegando um cruzamento do Gabriel Magalhães e empata o jogo aos 19 minutos de partida. Até então, a seleção brasileira, ela era obrigada, ou se sentia obrigada, a levantar a bola da área. Eu sempre digo que se o futebol fosse feito pelo alto, tinha gramado no céu, tinha grama no céu. E a seleção passou a acreditar que as soluções para o mundo, para o futebol, está no espaço aéreo. Aliás, o Brasil jogou ontem, é o lugar das experiências espaciais, né, dos Estados Unidos, né, onde se montam os foguetes e tudo mais. E tome bola aérea. E aí, isso é uma festa para o zagueiro, para o goleiro, porque você já sabe o que é que vai ser feito. E tome bola aérea. E eu fiquei preocupado com aquilo. Mas no momento de tranquilidade desses quatro zagueiros do Brasil, jogou muita bola no ataque, foi tranquilo, apoiou, formalizou a jogada, eu me refiro a Gabriel Magalhães. E depois a presença do Bruno Guimarães, o mais atento jogador do Brasil no setor de meio campo. Ele jogou por todo mundo ali, jogou pelo Paquetá, jogou pelo Casemiro no primeiro tempo. E aí o time do Brasil abre a contagem, continua dominando o jogo. O Vinícius Júnior consegue sua melhor jogada e acerta a bola na trave. Antes houve um toque do goleiro Suzuki. O time brasileiro teve outra chance até com o Casemiro, foi um bate lá, bate cá. Quer dizer, o gol perto e o tempo avançando e a gente temendo aquela indefectível prorrogação. E eu sou contra isso. Prorrogação e penalidade para decidir as coisas, eu acho que isso não pega bem. Primeiro, prorrogação coloca dois times cansados. E depois, o pênalti. O pênalti é do futebol, mas não pertence ao futebol. É outra coisa. Para tudo, para uma decisão de penalidade. Então, mercê da insistência do Brasil, das modificações que foram sendo feitas, Hendrick, que afinal de contas entrou pelo comando do ataque, saída de Paquetá, o Matheus Cunha passou a trabalhar a bola um pouco mais atrás, veio a entrada do Danilo, veio a entrada do Martinelli, e a seleção brasileira acabou aos 50 minutos, vejam bem, senhor. E aí foi emocionante. O Brasil consegue um passe maravilhoso de Bruno Guimarães para o Martinelli, que entrou bem no jogo, colocar o Brasil em vantagem 2-1. Aí foi realmente aquela explosão. É claro que a vitória empolgou. Mas se me perguntarem, é o Brasil ideal? Eu acho que ainda não. O Brasil tem aqui ali seus afundamentos dentro do jogo. Se ele pega um adversário de maior tradição, como a França, times

0: barras pesadas selecionadas mais difíceis, ele vai pagar caro pelos momentos de lentidão, sabe, de dúvida, de aperreio, de erros individuais. Ontem ele levou um gol em função de um erro. Contra um time maior, num momento de aflição, ele pode levar mais. E aí, como é que vai ficar? Então, a seleção, ela teve seus momentos em que fez o que deveria fazer. Foi um time aflito, foi um time lento também. Mas foi um time que, de qualquer forma, ele lutou pelo resultado até o final e conseguiu uma vitória realmente emocionante pela maneira como ela foi conseguida. O Japão foi realmente um time difícil. Mas eu não acho que tão difícil quanto, por exemplo, o time do Marrocos, que nos ameaçou, que abriu também a contagem e que, afinal de contas, nos permitiu apenas o empate. Então, toquemos para frente na certeza de que as coisas virão mais complicadas. Mas ficou a emoção da busca pelo gol, o gol marcado com 50 minutos, que fez o Brasil explodir de contentamento. Eu diria que foi isso ontem, no quarto compromisso do Brasil, sua terceira vitória dentro da competição. Foi isso e mais alguma coisa, como diria Luciano Moraes.
1: Beleza pura, Wilton Bezerra. O Wilton Bezerra voltaram para casa mais cedo. O Uruguai, que não passou nem da fase de grupo. A Holanda, que ontem foi despachada. E a Alemanha também, viu? Hoje tem a Suécia enfrentando a França, né? E temos também esse jogo aí importante para o Brasil, Noruega e Costa do Marfim. Próximo adversário do Brasil vai sair dessa partida. Qual é a sua opinião acerca de Costa do Marfim e Noruega? Um deles vai pegar o Brasil.
0: Bom, o time da Noruega me parece mais qualificado, porque esse time da Noruega ele tem Haaland. Aliás, a palavra, o nome não é Haaland, não. É Roland, viu, Tom Barros? A pronúncia é Roland.
1: É, né?
0: Esse louro centroavante perigosíssimo que realmente sabe fazer gol. Os times africanos estão surpreendendo. Na Costa do Marfim é um time que pode surpreender. E esse jogo aí vai ser muito interessante. O Brasil vai ter dificuldades. Vai ter. Por quê? Brasil é Brasil, as preocupações do adversário redobram, a marcação, né, nega-se espaço, e o time do Brasil ele vai se acertando dentro da competição. Eu não tenho, sabe, uma explicação quando se pergunta, e aí, e esse time do Brasil, por que essas oscilações, por que os vacilos, por que é que o time, apesar de ganhar, jogar até melhor, ainda fica assim um espaço de reclamação? Eu acho que o futebol brasileiro, a seleção, ela tem bons valores. Ela ainda tem grandes jogadores. Mas nós não somos mais os melhores. Nós não temos afora o Vinícius Júnior. Nós não temos mais um jogador extra classe. Quem é o extra classe na seleção brasileira? Você não tem. Você tem bons jogadores. Bons jogadores que estão bem na Europa, como outros jogadores de outros países também, que brigam até mais do que o jogador brasileiro. Do goleiro ao extremo esquerdo, quem é o fora de série, o extra classe? Não, não tem. Tem bons jogadores. Bons jogadores a seleção tem. Desculpa. E eu diria que tem um problema. Eu sinto, embora digam que um time não é obrigatoriamente ou não deve jogar obrigatoriamente com alas apoiando, eu acho que eles são indispensáveis. Você olha para o Danilo, é uma ida à linha de fundo de maneira econômica, vai muito pouco, né? Não dá segurança. O Douglas, não compromete, mas também não acrescenta muito pelo lado esquerdo. Quer dizer, a jogada fica com o Rayan, que ontem não jogou no primeiro tempo, do Vinícius Júnior, que na verdade acertou uma jogada. Com a marcação dobrada, ele não evoluiu. Quem é no sistema do meio campo? O Bruno Guimarães tem se destacado. Mas o Paquetá, o Casemiro, não tem jogado dentro daquele, sabe, padrão que a gente sempre espera de um jogador de seleção brasileira. Nós temos uma boa seleção.
1: Sim.
0: Mas eu não arriscaria dizer que ela é a melhor.
1: Certo,
0: só
1: certo.
0: Que se cobra do Brasil que o Brasil seja superior e que a seleção jogue como nos melhores dias, como no tempo das grandes gerações. E ela pode até se ganhar jogando mal, se ganha, se perde de todas as maneiras. Mas não é o grande time. O Brasil não tem, digamos assim, o fora de série em grande número. Não tem. A gente tem que encarar realmente
1: quem isso. Quem é o fora de série dessa Copa do Mundo, Bezerra?
0: Rapaz, olha, é tanto jogo e fica difícil a gente até apontar, porque em algumas partidas a gente não viu, né? Muitos jogos nós não vimos. Mas o Mbappé está bem, o Messi tem sido uma coisa fora de série, isso é inquestionável. Há certas decepções, esse Kane da Inglaterra joga realmente muita bola. O Yamal, na minha opinião, foi mal, me decepcionou. Eu que escolhi o craque da Copa. Tem muita gente jogando bem, mas eu não diria que houve já aquela explosão, sabe?
1: Sei.
0: Aquele craque a brilhar de uma maneira intensa.
1: Certo, certo.
0: Eu acho que a fase mais dura começa agora. E aí nós vamos, evidentemente, ter a oportunidade de apurar mais um pouco o nosso olhar.
1: Perfeito.
0: A respeito dos grandes jogadores, porque a Copa do Mundo ela serve para criar mitos, né? Consolidar astros e arranhar reputações.
1: Tá certo.
0: A Copa ela cria três situações. Sim. Consolida o grande astro, e muitos aí têm sua posição consolidada. Ela naturalmente arranha reputações, porque numa Copa do Mundo, quando o grande jogador não brilha, ele cai de valor. Essa é a verdade. E, afinal de contas, serve para criar também os mitos, né?
1: É verdade.
0: Tem alguns jogadores que não estão aparecendo aí, mas jogam uma bola violenta.
1: É verdade. Jogadores suicidas, até. A Sofia Leite está mandando um recado para você, dizendo que o Haaland... A Sofia Leite, está aqui, a nossa produtora. Sim. Mandou avisar que o Haaland, né, da Noruega, ele usa o elástico que ele coloca naquele cabelo dele, ali, aquele elástico, cabelão, ele prende aqui atrás com aquele elástico, ele tem uma coleção de elásticos para cada cor de uniforme que ele for usar, viu? É um recado para você.
0: Ô, rapaz, coisa interessante demais. Realmente uma coisa interessante, descoberta em tanto, hein? O elástico, né? Aliás, jogador de futebol hoje, ele prepara o cabelo, ele tem fotógrafo exclusivo. Ele se perfuma para entrar em campo. Rapaz, o jogador de futebol hoje é um negócio assim, muito diferente do que era antigamente. Não tem
1: pois
0: negócio.
1: Ela mandou avisar você que ele tem essa coleção. Aliás, por falar em elástico, o elástico, rapaz, é uma das mais belas jogadas do futebol, cara. Eu vi poucas pessoas fazendo elástico na minha vida. Você conheceu quantos jogadores fazendo elástico?
0: Rapaz, o mais perfeito que eu vi foi o Rivelino, que foi quem inventou.
1: É.
0: Aliás, o Rivelino, ele aprendeu, parece que é Sérgio, é um japonês, um Nisei.
1: Ah.
0: O Rivelino aprendeu no Corinthians com esse Nisei, com esse japonesinho. Quem me contou primeiro essa história foi Geraldo José, aquele Geraldo II do Palmeiras, do Flamengo, da seleção pernambucana, belíssimo jogador. Ele acabou em Juazeiro como treinador no Guarani, ainda jogou. E Geraldo José disse que quando terminaram os jogos do Corinthians, os treinos do Corinthians, o Rivelino ficava... Aliás, eu tenho até uma reportagem sobre isso. Esquece o nome do Nisei. Ele está vivo ainda. Então, ele, durante o jogo, a bola em movimento, ele dava esse elástico, ele fazia esse drible. E o Riva, né, o bigode, olhou e disse, rapaz, que coisa bonita. Pois ele não aprendeu com o japonês, rapaz. Entendeu?
1: Mas o elástico que o Rivelino fazia... Eu vi, sabe quem foi que eu vi fazer também o elástico? O Ronaldinho Gaúcho. Também eu vi fazendo elástico, fazendo muito bem. Mas o Rivelino era o melhor deles fazendo elástico, viu? Mas o elástico que a gente está falando aqui é o elástico do cabelinho do Haaland, que é para jogar hoje com a Noruega. Para você prestar atenção hoje no jogo. Noruega, a Noruega enfrenta hoje, né?
0: Costa do Marfim.
1: Preste atenção, viu? No elástico do homem.
0: Tá certo. Eu acho bonito, sabe? Fazendo aquele movimento, fazendo aquele drible em movimento. É para os grandes craques como Ronaldo Gaúcho, que aquele foi um bruxo, realmente. Aquele, eu vou dizer...

0: ainda mais um pouco da carreira, se permanece mais tempo, sabe, no futebol europeu, estaria no panteão dos maiores do mundo, embora eu considere o Ronaldinho, que ensinou bastante a Messi, viu?
1: É verdade.
0: O Messi aprendeu muita coisa
1: com ele. Aprendeu muito com ele, grudou,
0: quando era novinho, grudou no Ronaldinho Gaúcho. Ele tem um carinho tremendo pelo Ronaldinho Gaúcho.
1: É verdade.
0: Jogador mágico, jogador brasileiro ali.
1: Ah, certo. Milton, foi um prazer conversar com você. Eu ganhei confiança ontem, acho que ontem aquela vitória deu ao Brasil maior possibilidade de chegar mais na frente, tá entendendo? Porque foi difícil, mas o time teve a serenidade necessária, o cuidado, o zelo no segundo tempo para superar todas as dificuldades. E ali, por exemplo, naquele gol, o Rayan se antecipa, aliás, a segunda vez que ele faz isso na Copa do Mundo. Ele rouba a bola do adversário, o Rayan, não é? Começa a jogada ali com ele. Aí dá o toque, coisas rápidas dentro da área, com a multidão de jogadores, eles conseguirem 3 toques chegar para a vitória brasileira. Eu achei genial aquela jogada ali. É. Um abraço, meu amigo. Saúde e paz. Olha o elástico, Milton Bezerra. Tchau.
0: Pois é, um abraço para você, para a Daniela de Lavô, para os nossos queridos ouvintes, para a Íria, né, Marinho. Ela ontem realmente falou comigo pelo WhatsApp. Ela estava emocionada, ela chorou, sabe?
1: Oi, rapaz.
0: Ela se emociona com o futebol. A Ilha é gente muito fina, ela é veterinária.
1: É, a Miriam Maria, gente boa.
0: E eu disse, olha, Ilha, nós só devemos confiar nas coisas que fazem chorar.
1: É, exatamente. O bicho está poeta. O bicho está poeta.
2: É um poeta.
1: Como é que dizem aquele negócio com ele? Como é?
2: Quem não te conhece, que te compre, Wilton Bezerra.
1: Hein? Não, aquela frase que dizem com ele, como é?
2: Que ele é um costurador das palavras do cotidiano.
1: Olha aí, costurador das palavras do cotidiano.
2: Você é um poeta, libriano.
1: É.
2: Você é um perigo.
0: Seria o Wilton Bezerra um demiurgo da palavra?
2: Ixi! Gostou dessa.
0: Esse povo é muito benevolente, né, rapaz?
2: Você é um perigo, Wilton Bezerra.
1: É. Um abraço, tchau, Wilton Bezerra. Terminou o teu horário. Vai.
0: Um abraço e até mais ver.
1: Tchau.
2: Até mais ver.
1: 8:03.
2: A gente vai agora para o interior do estado.
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2: Um veículo ficou imprensado entre uma mureta e o VLT de Juazeiro do Norte depois de colidirem ontem à tarde. Quem vai trazer mais informações desse assunto para a gente começar falando sobre isso? É o Tadeu Gomes. Bom dia, Tadeu.
4: Bom dia, Daniela. Bom dia, Tom. Bom dia a todo mundo. Isso aconteceu na tarde dessa segunda-feira no cruzamento da rua Pio Nono com a Avenida Hilton Gomes, no bairro Salesianos. Felizmente, ninguém ficou ferido. O trecho onde ocorreu o acidente é uma passagem de nível. Imagens gravadas por testemunhas após o acidente mostram a caminhonete ainda com passageiros presa entre o VLT e uma mureta. O Metrofó, responsável pelo VLT, afirmou que o trecho é sinalizado e os dispositivos de alerta estavam funcionando normalmente no momento da aproximação do trem. A empresa disse que a batida provocou apenas danos materiais. Disse ainda que vai registrar um boletim de ocorrência e reforçou que não parar o veículo antes de atravessar uma linha férrea constitui infração gravíssima, de acordo com o Código de Trânsito Brasileiro. Ainda conforme a empresa, o acidente não causou impactos significativos na circulação dos trens nesta segunda-feira e o serviço de transporte continuou operando entre Crato e Juazeiro do Norte. É importante chamar a atenção, Daniela e Tom, porque a gente vê muito, muito mesmo, muitos motoristas, muitos motoqueiros, o trem se aproximando, o VLT se aproximando, e as pessoas insistindo em passar na frente, né? Que é aquela mania de não querer perder tempo, da pressa e tal, acaba se arriscando. E muitas vezes acaba não dando tempo, alguma coisa dá errado, e aí o acidente acontece, como esse caso que aconteceu em Juazeiro do Norte. Então fica o alerta. E outro assunto que a gente traz também é que o Parque de Eventos Padre Cícero, em Juazeiro do Norte, recebe a partir de hoje o Festival Municipal de Quadrilhas. O evento segue até quinta-feira, dia 2 de julho, com apresentações sempre a partir das 18 horas. O festival reúne 16 quadrilhas juninas do município entre grupos das categorias adulto e infantil, que disputam o título de campeões municipais. As apresentações são organizadas em grupos e fazem parte da programação competitiva do evento. Os grupos serão avaliados por uma comissão julgadora que vai atribuir notas a partir de critérios técnicos e artísticos. Entre os pontos analisados estão coreografia, figurino, repertório, criatividade e desempenho coletivo durante as apresentações. Além da premiação geral para as quadrilhas dos grupos A e B, o festival também contempla categorias individuais, como melhor noiva, melhor noivo e melhor repertório, entre outras previstas no regulamento da competição. As apresentações serão transmissão ao vivo pelo canal oficial da comunidade Zaila Lavô, responsável pela produção do evento. O Festival Municipal de Quadrilhas faz parte da programação Juá Forró 2026, realizado entre os dias 24 e 28 de junho. A festa junina reuniu atrações regionais e nomes de destaque nacional, como Marina Sena, Menos é Mais, Murilo Ruf, Matheus Fernandes e Filho do Piseiro, e a entrada foi gratuita. Portanto, Tom e Daniela, essas são as informações de hoje aqui da região do Cariri.
1: Muito obrigado. Obrigada, Tadeu. São 8 horas e 7 minutos, a gente faz o intervalo e volta já, já.
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0: Bom dia, Nordeste. Daniela Delavô, Tom Barro.
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0: Minuto Papo Carreira.
2: Estão abertas as inscrições para um concurso público na Prefeitura de Forquilha. As contratações são para diferentes cargos e vagas, como motorista e vigia. Quem vai contar para a gente todos os detalhes é Renato Bezerra.
0: Renato Bezerra.
3: Olá, pessoal. A Prefeitura de Forquilha, no interior do Ceará, está com inscrições abertas de concurso público com 294 vagas imediatas e mais 295 para o cadastro de reserva. São ofertados cargos diversos para candidatos de níveis fundamental, médio e superior, com remunerações iniciais que variam de R$ 1.600 a R$ 11.500, a depender da função. Os interessados podem se inscrever

0: até o dia 17 de agosto pelo site da Fundação Cetred, que é a banca responsável pelo certame. As provas objetivas serão aplicadas no dia 1º de novembro. Para mais informações, acesse o edital disponível no site do Diário do Nordeste, clicando na editoria Papo Carreira. Renato Bezerra para a Rádio Verdinha FM 92.5 e TV Diário.
1: Agora são 8 horas e 10 minutinhos. 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
1: 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Agora a gente vai direto para Ana Alves agora.
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1: E diretamente, direto do nosso estúdio, né?
2: É, tudo
1: qual
2: bem,
1: qual era a notícia que você ia dar?
2: Aqui, ó, porque você deu um pulinho e me deixou com saudade. Eu dou depois. Você pulou, não tem problema.
1: Eu pulei,
2: não.
1: Foi.
2: Foi, acontece, acontece.
4: Ficou emocionada.
2: Foi, ficou emocionada.
1: E não é Ana Alves, não, agora?
2: É, agora é, depois do pulo.
1: Não teve nem o pulo, você tá
2: ficando... Teve, tá aqui, olha. E olha que notícia boa para você. Depois eu leio. Depois.
1: Então vamos lá, Ana Alves.
2: Assuma seu erro.
1: Ana Alves agora direto dos nossos estúdios.
2: Tudo bem.
1: Ana, recentemente um canal no YouTube que transmite os jogos da Copa do Mundo foi citado numa investigação da Secretaria Nacional do Consumidor. A apuração investiga possíveis irregularidades na divulgação de bets durante as transmissões e, por conta disso, o canal diz que vai adotar um padrão mais restritivo para ativações comerciais do setor. E as fortes críticas que o canal recebe do público vêm sendo aí muito, de fato, com os jogos de azar, né? Que gerarem dívidas que podem destruir a vida de uma pessoa, como a gente já falou tantas vezes por aqui. Então, Ana, para a gente conversar sobre esse assunto, essas dívidas, né, que são geradas por bets, é um grande problema, não é isso?
4: Com certeza. Bom dia, Tom Barros.
2: Bom dia,
4: Daniela.
2: Tudo bem, Ana?
4: Tudo ótimo. É, sim, a gente fez questão de trazer mais uma vez, né, essa questão sobre as bets, as apostas esportivas, porque além desse caso específico, o G1 noticiou também um caso de uma viúva que, quando o marido morreu, um policial, ela descobriu que ele tinha R$1 milhão em dívidas com apostas online. Ela encontrou uma planilha com dívidas para várias pessoas e tal. E isso é uma situação recorrente, né? A gente tem alguns dados interessantes, como, por exemplo, em relação ao número de pessoas. 240 bilhões de reais foram movimentados em bets no último ano, né? As pessoas gastam, em média, R$50. Tem gente, 20% dos apostadores chegam a gastar mais de R$1.000 mensais nessas apostas. Isso traz um cenário que é complicado em várias circunstâncias. Também acaba o quê? Tirando o dinheiro de circulação, também foi identificado, R$140 bilhões que saíram do varejo, exatamente porque as pessoas começaram a apostar. Então, assim, é essencial que a gente traga esses dados aqui para alertar mais uma vez, né, o que acontece, por que acontece e por que no Brasil também é permitido, né? Eu acho que isso é uma...
2: Isso é só aqui, Ana.
4: É com uma curiosidade interessante. Isso vale a pena falar. Na verdade, esses sites de apostas, né, eles começaram a ser regulamentados em 2018, né, em uma lei, mas foi sancionado recentemente pelo governo, onde agora foi regulamentado, então pagam tributos, tudo isso. Então, mais de

0: 5 bilhões de tributos o governo já arrecadou só com as bets. Em função disso, na verdade, o que acontece? A gente tem um cenário bem complicado, porque é permitido, sim. Agora, mas por que é permitido se jogo no Brasil não é permitido? Existe uma argumentação aí falando sobre a questão de jogos de azar e jogos por habilidade. Então, jogos de azar, que são depende de pura sorte, sim, eles são proibidos no Brasil. Mas as bets são consideradas jogos de habilidade, porque na hora de apostar, Tom, parece que a pessoa precisa ter um mínimo de conhecimento, analisa algumas estatísticas, que a gente sabe que não é bem assim. Mas essa brecha da lei permitiu que isso ocorresse. Sendo assim, é sim também permitido o patrocínio, né, a divulgação, a publicidade, com algumas regras, e por isso o caso que a Daniela citou em relação à investigação. Mas o que traz assim de mais grave para a gente é o impacto disso nas famílias, que é real. Na verdade, é um endividamento silencioso, né, que as pessoas não levam em consideração, acho que não acontece na sua família. Então, a gente está aqui para alertar um pouquinho sobre isso.
1: É verdade, você tem razão. Aliás, jogo é que não falta no Brasil, né? Porque loteria tem de todo tipo, né? Se você pegar o número de loteria que você tem, todo santo dia tem jogo aí. Não é bets, mas tem loteria. É loteria equina, mega, jogo não sei o que fácil. Só da Caixa Econômica é um cassino, de tanto jogo que ela oferece, não é verdade?
0: É verdade. O que acontece agora com as bets é que ela traz, de fato, esse impacto na família, né? Então, por exemplo, a gente vê como isso acontece, por que as pessoas acabam se rendendo a esse vício, né? Porque, primeiro, que é uma... Fala em psicologia que é uma recompensa intermitente. Você, com um pequeno recurso, R$5, por exemplo, que eles começam te dando, R$5 para você apostar. E aí você começa ali. Então, você tem uma recompensa imediata, aí depois você tem uma perda, e aí você começa a ir atrás, tentando de novo, né? Então, esse mecanismo de perda e recompensa, você começa a deixar de perceber o quanto você está perdendo. E isso é incrível, né? Porque isso toma proporções muito significativas. Um outro caso recente em São Paulo também descobriram que o rapaz estava endividado com mais de R$70 mil. Então, e já é tão grave, gente, que isso já tem servido até de estudos na OMS, né, na Organização Mundial da Saúde, em função basicamente da ideação suicida. Algumas situações de ideação suicida que passam por essa questão das bets. E, obviamente, o endividamento de toda a família, né, os impactos que isso trazem aí no dia a dia. Então, a gente precisa ter um alerta e controlar.
1: Aparece assim na televisão, aquela chamada, tudo como uma coisa tão simples, né? Ninguém dimensiona a repercussão que pode trazer. Parece uma coisa assim de brincadeira. Bom, vou jogar aqui um pouquinho e arrisco ali e tal, daqui a pouco entra o dinheiro. Tem até, eu estava vendo no YouTube, uma que tem lá, e o camarada entra no site, coloca um valor e já tem garantido um dinheiro de volta. Menina, é tanta coisa que eu fico impressionado.
0: Exatamente, sabe? Tom. Isso é assim, né? Ilude bastante, porque ilude a gente demais, tem essa recompensa inicial, mas obviamente, né, os algoritmos são modelos matemáticos complexos que, na verdade, acabam por gerar lucro, né? E não é para você. Então, assim, esse cuidado é fundamental. Outra coisa que é interessante, a gente conhece pessoas, né? A gente se surpreende ao saber de pessoas que a gente conhece no nosso círculo que apostam e que muitas vezes estão pedindo dinheiro. Já tive uma conhecida me pedindo dinheiro para apostar.
1: Houve uma época que ela estava mais livre, não era? As bets estavam livres. Depois o governo sentiu o drama, veio para uma regulamentação. Tanto assim que na publicidade ela faz questão de dizer: esta bet é legal.
0: Perfeito, exatamente.
1: Tem esse detalhe.
0: Exatamente. Né? Antes era ainda pior, né? Mas também o grande argumento é que a maioria das plataformas elas não estão com seus provedores no Brasil. Como são no exterior, aí é permitido. Mas aí realmente, em 2018 foi criada essa lei e agora recentemente foi regulamentada. Então existe imposto, tributação e um controle maior. Isso faz com que, de qualquer forma, né, tenha alguma regulamentação. Mas isso não tira, sabe, Tom, a identificação que a pessoa acaba tendo nas apostas e na possibilidade de dinheiro fácil, que a gente sabe que não existe, né?
1: Não existe dinheiro fácil, é verdade. Isso daí não existe, não.
2: É como você até disse uma vez, né, Ana? Até os empréstimos que as pessoas vão fazer, se tiver muita facilidade, é bom desconfiar, né?
1: Eu vi também, Ana, um detalhe com relação às bets, é em relação ao controle da idade, né? Porque eles tentam controlar também para que os menores não participem.
0: Na verdade, essa busca de regulamentação

0: criando alguns tipos de controle, né? Mas a gente sabe também, assim, que em adultos, por exemplo, 20% dos adultos no Brasil já assumiram, né, em pesquisa, que estão, sim, já apostaram alguma vez, né? Nem que seja uma vez.
1: Você já apostou na década uma vez?
0: Não, eu não tenho essa... Porque, assim, é uma coisa interessante porque te atrai, né? O dinheiro fácil...
1: Eu também nunca apostei na Bet.
0: Também não. Não sou muito de aposta em nada.
1: Então, não.
2: Nem na Mega, né, Ana?
0: Nem na Mega, que devia, né? Quer ganhar sem apostar.
1: Vez por outra eu jogo na Mega. É difícil, mas eu jogo vez por outra, sabe? Assim, quando dá... Na tela, o que eu não lembro, né? Aí quando eu lembro, eu jogo uma besteirinha só para dizer que jogo. Eu não passo de R$6 minha conta, minha coisa. É a mínima que tem. Só para. E é difícil eu jogar, muito difícil.
0: Então, assim, isso é.

0: Eita!
1: Muito bem.
0: Muito bem, tá muito estiloso. Gostei do novo visual.
1: Obrigado, Claudinha.
0: De nada, você tá muito charmoso.
1: A gente tem aqui só mais um minutinho, então eu vou trazer uma notícia mais rápida, tá certo?
0: Combinado.
1: É, daqui a pouco eu vou trazer a notícia do pastor que estuprou a própria sogra. Mas antes, vamos falar aqui rapidamente sobre o homem que invadiu uma clínica pra roubar quentão. Quentão, que é uma bebida junina. Ele invadiu a clínica pra roubar quentão, porque é um ladrão pé de chinelo, que tinha uma ruma de coisa pra roubar lá, mas ele roubou outras coisas. Vou contar pra vocês, viu? O homem que não teve o nome identificado invadiu uma clínica em Curitiba, no Paraná, madrugada de quinta-feira e furtou 10 litros de quentão sem álcool. Ainda era sem álcool. Oh, meu Deus do céu. Coitado.
0: Não entendi. Então se transforma em aluá, porque eu pesquisei aqui.
1: O quentão é com álcool.
0: É, o quentão é com álcool, né? E várias frutas cítricas juntas. O principal é o álcool, ainda leva, vai pro fogo, enfim. E o aluá não. O aluá é só abacaxi.
1: Então,
0: fermentado.
1: Virou aluá.
0: É, sem álcool.
1: Sem álcool, né?
0: É.
1: Então, esses 10 litros de falso quentão, que agora é aluá, né? Iam ser utilizados na festa junina numa clínica médica para funcionários e pacientes. Por isso que não tinha álcool. O povo doente no hospital ia tomar um negócio com álcool? Não podia, né? Aí a clínica fez sem álcool e o ladrão entrou lá. Segundo funcionários da clínica, o homem pulou o muro, passou pelo telhado, acessou uma porta que dava acesso à cozinha. Câmeras de segurança registraram ele vasculhando o local e levando embora 2 garrafões com o aluá. As imagens registraram também que, na madrugada do dia seguinte, já na sexta-feira, ele voltou ao local, encontrou a porta que leva à cozinha fechada. Aí ele pensou assim, vala, eu ia levar uma ruma de coisa da festa junina, eu vi o aluá, vi bolo de milho, vi um monte de coisa, eu ia levar o resto. Aí não levou mais. Aí ele decidiu levar cabos de cobre do ar-condicionado, danificou o compressor da cadeira de dentista que trabalha no local, e aí inclusive os atendimentos tiveram que ser desmarcados aí durante o resto dos dias, né? A própria sexta e o sábado. A clínica disse que o prejuízo foi grande por conta desse comportamento dele, e disse que, se ele tivesse ficado com o aluá, melhor ainda, a gerente da clínica disse, porque ele poderia ter pelo menos levado essa bebida que a gente fazia outras pra festinha junina e não ia dar prejuízo. Mas como a porta da cozinha tava fechada no dia seguinte, ele só levou o aluá na quinta-feira. Na sexta, quando tava trancada, ele não conseguiu levar nada da festa junina, acabou aí destroçando um monte de coisa e levando fios de cobre, né? A dona do local teme que o homem retorne novamente e fez um boletim de ocorrência. A festa junina aconteceu normalmente no final de semana, com todos os coisinhas de comida junina normalmente, mas sem o aluá, porque não tinha aluá, porque o bandido Pet Chinelo levou o aluá que o povo ia beber na festa junina. Tudo isso aconteceu em Curitiba, no Paraná, e aí a galera ficou ali tomando só suquinho e refrigerante, porque não tinha o aluá e estragou a festa junina do povo. Ô ladrão Pet Chinelo, ô bicho vagabundo. É isso, Cláudia.
0: Então tá. Tá aí notícia dada. Muito bem.
1: Voltamos daqui a pouco, então.
0: Voltamos no próximo bloco contando, entre outras informações, que um motociclista viu uma bebê de 1 ano engatinhando de madrugada só de fralda no meio da rua.
1: Nossa
0: Senhora. E esse motociclista é um anjo de Deus na vida da menina, porque o pior podia ter acontecido, né?
1: Verdade, claro.
0: Os detalhes a gente conta a partir do próximo bloco.
1: E o pastor que estuprou a própria sogra de 91 anos de idade. Já eu conto tudo.
0: E o resultado da nossa pesquisa, hein?
1: Verdade.
0: Então, bora pra frente?
1: Bora!
0: Bora, Verdinha.
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0: Oh. Eu cheguei, papai! Oh. E eu? Tu pôde?
1: Chegou pra bagunçar, foi tudo.
0: Bagunçar não, tudo! Não. Só sei que...
2: Lá pra fuer. Netinho, Souza, por quê?
0: Fosse com Souza.
2: Não, se fosse com Z.
0: Era com Souza. Tudo ao contrário. Hoje, sabe o que é isso aqui? É o jogo do Brasil ontem, sabia?
2: Foi, né?
0: Deixou perturbadinho.
1: Doidinho.
0: É, doidinho. Eu tô aqui. Variado. Tô aqui com os gritos das minhas tias perto de mim, dos meninos.
1: Tá toda
0: a
1: aliado.
0: Bola lá na lateral, o povo gritando. Nem perto do gol tava. Ô, meu Deus.
2: Ô, Jesus. Meu Jesus. Alisson, nós temos resultado da nossa pesquisa? Sim.
0: É sobre isso?
1: Oba, sim, é sobre sim. Isso, viu, Netinho?
0: Gente, é porque pediu o horário, ninguém deu, ó.
2: Ah, 92 pontos.
1: Não, não, eu quero o blim, blim, blim, blim.
2: Ah, sim, por favor.
0: Ah, desculpa aí, vai.
1: Vai, Glauber Souza. Ó, o Glauber Souza. O Glauber Souza chegou, viu, gente? Um dos maiores. Eu ia dizer um dos maiores, mas é o maior. É o maior que do Brasil. Isso, Glauber tá Souza, grande profissional. Ah, o Gutierrez Madeira também chegou, né?
2: Boa tarde, Gutierrez.
1: Deixa eu mandar aqui, botar aqui a foto do Gutierrez
0: Madeira. É o galeguinho do Zóio
1: Barro. Quem tá pela TV Diário vai ver agora o Gutierrez Madeira. Aí o homem me parou.
0: Vem chegar. Que é isso? Não, aí eu vou embora. Não, vou embora, não.
1: Para com isso.
0: Não, vou embora, não, não.
2: Não, a Glauber, querido, por favor, bote o sinal da hora.
1: É, blim blom, blim blom.
2: Nortear os nossos ouvintes sempre, né?
1: Vamos já dizer a hora.
2: Atenção. 92.5 Rádio Verdinha, 1:48.
1: Pronto.
2: Obrigado, Glauber.
1: Vamos pra pesquisa.
2: Vamos.
1: Bora lá. Resultado já, né?
2: Sim, por favor.
1: Vamos lá, deixa eu só preparar aqui a fotinha da seleção. Tá aqui, ó. Você participou e tá aqui o resultado da pesquisa. Olha só. Gilmar, de São Félix do Coribe, na Bahia. Ele disse o seguinte: eu assisti o jogo. Nem água descia, porque eu só faltei dar um ataque cardíaco. Mas eu tava um pouco desanimado com o Brasil. Mas depois de ontem, eu tô bastante otimista. Vi que o Brasil vai pra final. Mas nem água descia durante o jogo.
2: Então gostou.
1: Muito bem, gostou. Outra participação, a Rosilda Magalhães, do bairro Sapiranga. Boa tarde. Eu acertei o placar também. Tô muito convencida. Assisti em casa mesmo e gostei.
2: Sim.
1: Outra participação. Oi, Cláudia, Alisson, Netinho.
0: Oi.
1: Eu assisti o jogo, foi muito tenso. O Brasil tem que melhorar demais, senão não vai passar nem pelas oitavas. Soares, do Parque Jari, em Maracanaú ou Fortaleza.
2: Então ali, não gostou.
1: Não gostou.
2: Assistiu, mas não gostou.
1: Josenildo Góes, de Paraipaba. Eu assisti.

0: O jogo no trabalho. Mas não disse se gostou, não, Cláudia. Só assistindo no trabalho.
1: Certo.
0: Ontem muita gente assistiu no trabalho, né? Ontem foi num horário bem. Outra pessoa que participou aqui, ó. A Alexandra, na Aldeota. Passei o jogo, foi dentro do ônibus, indo pra casa. Mas cheguei a tempo de assistir pelo menos parte do segundo tempo. Amei, mas sofri bastante.
1: Certo.
0: Ela chegou no tempo mais sofrido mesmo, viu?
1: É, verdade.
0: Outra participação, Robson, do bairro Siqueira. Eu gostei, porque eu trabalho como motorista de aplicativo e as tarifas aumentaram bastante, verdade, viu? Se eu fosse motorista ou motociclista por aplicativo... Tu tava aqui na empresa, Edson? Tá assistindo aqui? Aí só foi embora no fim do expediente mesmo, né? Se eu fosse motorista ou motociclista por aplicativo, eu trabalharia na hora do jogo. Porque é um momento em que, assim, quem tá se deslocando...
2: Bate a meta.
0: É, quem tá se deslocando precisa ser conduzido, né? E é um momento que... É o Natal dos motoristas por aplicativo, dos motociclistas. É um momento bom pra se ganhar dinheiro mesmo.
2: É o 13º.
1: É verdade. Acontece.
0: É, outra participação. Grande abraço pra você, viu, Robson?
1: Abraço,
0: Robson. Motorista por aplicativo. Fátima Câmara, do bairro Álvaro Wayne. Ó, Fátima, nunca mais eu errei seu nome, viu? Tô falando bem certinho. Fátima Câmara, do Álvaro Wayne. Assisti aqui em casa comendo pipoca com a família. O Brasil vai sim, viu? Foi um sofrimento, mas valeu. Vamos ao Hexa sim. Aí ela botou coração, bandeira do Brasil, mãozinha orando. Fátima Câmara, do bairro Álvaro Wayne.
1: Valeu.
0: Outra participação, Roberto Aparecido, de Salgueira, em Pernambuco. Olha, assisti pela televisão, muita emoção no jogo, mas o importante é que teve vitória. Então ele gostou.
1: Gostou.
0: Marcão do Juazeiro do Norte, gostei muito do jogo, acho que a seleção não ganha essa Copa, não. Gostou do jogo?
1: Sim.
0: Gostou mesmo? Gostou. Gostei do jogo, mas acho que a seleção não ganha essa Copa, não. Então gostou.
1: É, e por fim, o último.
0: E por último, Ribamar Melo, do bairro Serrinha. Eu assisti em casa. Na minha opinião, o Brasil vai sair depois desse jogo. Então no próximo... Se for Costa do Marfim ou Noruega,
1: é? É, do próximo domingo, 5 da tarde.
0: Provavelmente ele deve sair no próximo.
1: Mas ele não disse se gostou.
0: É, eu acho que... Deixa eu ver aqui.
2: Acho que ele não gostou, pra dizer que vai sair no próximo.
0: Eu acho que não gostou, verdade.
1: É, então vou colocar. Concordo com você, Netinho. Das 10 primeiras pessoas que participaram, 8 gostaram sim. 2, aliás, 7 gostaram. É, 2 não gostaram e uma nem deu o resultado, se gostou ou se não gostou. E você, Netinho?
2: Rapaz, ontem eu assisti lá na casa da Amália, uma amiga da gente, e do Elias. Rapaz, pensei... Amália.
3: Certo.
2: Tudo bem. Ó,
1: aí... Você gostou?
2: Rapaz, eu gostei, eu tô confiante, Claudinha. Tô confiante, agora só tô com meus ouvidos aqui meio moco.
1: Prejudicados.
2: Rapaz, porque pensa num povo pra gritar perto de mim, eu nervoso, porque eu sou aquele torcedor que assiste, só grita na hora do gol.
1: É, né?
2: É econômico. Mas tem gente que grita quando a bola tá lá no lateral. Meu irmão, e grita, e às vezes tira a bola do gol, sabia?
1: É, né?
2: A bola momento, chega, né? No gol, grita, aí a bola é pra fora.
1: Pra coisa sonora, desvia
2: a bola. Desvia a bola. Mas eu tô confiante, a minha seleção vai ser hexa, acertei o placar e vai dar tudo certo.
1: E você, Alisson?
0: Olha, eu tava rindo agora aqui, que eu lembrei lá no condomínio onde eu moro, a galera tava gritando tanto, que é parecido com isso aí, Netinho. Só que eu tava me divertindo, eu me divertia demais. Quando a bola ia correndo pra perto do gol, o pessoal lá, gritando, eu caía pra trás de tanto da risada, tava muito divertido. Cláudia, 50% eu adorei, 50% eu odiei. Vou explicar. Por que que eu adorei? Porque eu gosto de jogo com emoção.
1: Sim.
0: Com emoção. Assim, até o último minuto, a gente com emoção na expectativa. Aí eu quase passo mal. Eu gosto, porque se for muito, muito, muito sem graça, não empolga. Mas eu não gostei porque, olha, 90% do jogo a seleção tava sonolenta. Aquele negócio de ficar segurando a bola, passando um pro outro, parecia assim o jogo do vou nem brincar citando o nome de time pequeno do Ceará, não, porque senão vão achar que eu tô criticando os times pequenos do Ceará, do estado do Ceará.
2: Mas eu acho que ali você vai estudando o adversário.
0: Não, mas deixa pra estudar depois. A Copa do Mundo rolando, as seleções,
2: e o povo estudando,
0: as seleções tacando pau em fazer jogo bom, e a seleção brasileira fica lá, pega a bola,
2: estudando,
0: fica lá. Meia hora depois passa pro outro, meia hora depois passa pro outro, aí vem o Japão, puf, tira no instante. Igual como foi aquele primeiro gol. Mas assim, gostei parcialmente. 50% sim, porque foi com emoção. 50% não, porque eu achei que a seleção tá muito sonolenta. E o Casemiro, nossa senhora. O Casimiro foi engraçado ali, viu?
2: Mas tu todo sabe que mundo, tem uma fila...
0: Casimiro, eu odeio Casimiro. Aí, puf, o cara
2: tem uma fila como daqui, o Mucuripe pedindo desculpa

0: ele, né?
1: É.
0: Da filé grande, porque ele fez o gol, né?
1: Será que o Glauber gostou antes da Cláudia falar?
2: Gostou, Glauber?
1: Gostou do jogo, Glauber Souza? Gostou, não?
2: Gostou, não?
1: De forma alguma. Netinho, vai aí pra tu falar, pra ouvir tua voz bonita. Vamos lá.
3: Gostei, não. Eu queria ir pros pênaltis. Ai,
1: ai, ai! Ele quer mais emoção.
3: Tô brincando. Mas foi bom, foi bom. Tô imitando Fortaleza,
2: não, você, né, gostou, Netinho? Ou não gostou?
3: Não, gostei, não. O Brasil poderia ser muito melhor.
2: Sim.
1: O jogo de bola poderia ter sido melhor, né? Quer que tenha Fortaleza?
3: Fortaleza também ganhou no último minuto, né?
1: Foi, né? Foi com emoção também, viu?
3: Com emoção.
1: Foi com emoção. E do esporte, né? Que é um concorrente bem. Leão. Agora eu vou perguntar para a Cláudia Leite. A Cláudia Leite sempre tem opiniões muito boas. A galera do Zap da Verdinha concorda. Cláudia Leite, você gostou do jogo do Brasil? Lhe convenceu? Não lhe convenceu? Conte tudo.
2: Não gostei. O Brasil ainda está devendo. É, foi uma vitória de talentos individuais. Casemiro e o...
1: Foi o...
2: Martinelli. O Martinelli, obrigada, Glauber Souza. É, continuo achando que o Brasil tem uma seleção de 11 jogadores dentro de campo, né? Eles não se entrosam, não tem liga, não tem exatamente como você fala. A seleção não engrena para frente, é algo que irrita aquele toque de bola ali na saída de campo, de bola, saída, porque não vai, irrita. E mais... não gostei do jogo. Ganhar é bom, mas eu tenho uma crítica. Eu não sou especialista, mas acho que o Brasil está devendo. A gente passar pela Noruega ou pela Costa do Marfim no domingo vai ser também, de novo, né, talentos individuais que despontam num jogo que é coletivo, que é que todo mundo trabalha. Ninguém quer ser garçom de ninguém. Ninguém quer auxiliar, ninguém quer assessorar, todo mundo quer chegar e tem que botar a bola lá dentro. O povo não tem cabeça, não. Dá, sabe, vai, cabecear, não.
0: Vai, bicho.
2: Bom, isso é o que eu acho, né? Além do que, pra completar, o árbitro, o Marini, eita, o italiano, ele tava com o ranço da Copa de 94. Ele é parente, né, do Baggio. Ele tava querendo, porque 5 minutos, acabaram. Foram quase 10 minutos que ele deu a mais. Não acabava o jogo. Então achei assim, um jogo que poderia ter sido melhor. O Ancelotti disse que está melhorando, mas eu continuo dizendo que cada jogo é uma final, tem que ser vista como uma final da Copa do Mundo. Tem negócio de que vamos melhorando. E é claro, que ninguém quer perder. Alguém quer perder?
1: Não!
2: Quer perder. Mas eu não sinto confiança na seleção.
1: Eita!
2: E ponto ontem pro jogador, pro goleiro japonês, hein? Se garantiu.
1: Verdade,
2: ele fez,
1: viu?
2: Ele fez o nome, Suzuki, dele, né?
1: Muito bem, ele arrebentou, viu?
2: É verdade. E zero pro o árbitro italiano, como é o nome dele? É Maurizio Marini, né? Zero para o senhor. A sua. Zero pro senhor, tá bom?
1: Notas. Muito bem, Cláudia.
2: Muito bem.
1: Suas opiniões são sempre muito boas, muito bem analisadas. Fazer o seguinte, a Cláudia vai trazer um recadinho maravilhoso, opa, pra gente, mas antes deixa eu dar uma notícia bem rapidinho, porque um furto de galinhas acabou em morte, a morte de um adolescente. Infelizmente, viu? Um adolescente de 16 anos foi morto a facadas na tarde de anteontem, domingo, em Paulo Afonso, na Bahia. O suspeito, um homem de 30 anos, foi encontrado escondido embaixo da cama de uma residência no mesmo bairro e preso em flagrante pela polícia militar logo após o crime. Segundo os policiais, Cosmo Lima de Oliveira confessou o homicídio e afirmou que matou o adolescente porque teve um desentendimento com ele relacionado a um suposto furto de galinhas praticados pela vítima. O adolescente teria furtado galinhas dele, desse homem, e aí ele matou. O crime aconteceu na rua Flor Brinco de Princesa, nas proximidades do presídio que fica lá em Paulo Afonso, na Bahia. Após ser atingido por golpes de arma branca, o adolescente foi socorrido por populares e levado a uma unidade de saúde, mas não resistiu aos ferimentos. Na casa dos suspeitos, policiais apreenderam uma faca do tipo peixeira com aparente vestígio de sangue, aparentes vestígios de sangue que teria sido utilizado para matar o adolescente. A polícia militar informou que o caso foi registrado inicialmente como homicídio qualificado por motivo fútil. Claro, né? Motivo fútil, furtou galinha, o cara vai lá e dá uma facada e mata o adolescente. Em nota, a polícia de Paulo Afonso confirmou a ocorrência, disse que o rapaz foi ferido com arma branca, socorrido por populares, levado a uma unidade hospitalar, mas não resistiu. E a polícia civil informou que foram expedidas as guias para perícia e remoção do corpo e, claro, o suspeito foi apresentado aí pela polícia, a arma utilizada também, e ele permanece preso à disposição da justiça e o caso segue sob investigação.

0: investigação. Agora, seguindo o Bafulê, Cláudia Leite tem um recado muito importante para você.
1: Olha que notícia boa para você que está à procura de emprego. A Enel Ceará está com 500 vagas abertas para eletricistas com atuação principalmente em operações de campo em 23 cidades do interior do Ceará. As vagas estão abertas para diferentes níveis e áreas, como emergência, linha viva, perdas, podas e operação de caminhão guindaste Monkey. O início das contratações está previsto para acontecer até o mês de novembro desse ano. Para participar, é necessário atender a alguns critérios específicos. As oportunidades fazem parte do plano de investimentos da Enel e reforçam a ampliação da equipe ou das equipes no Ceará. 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São 500 vagas esperando por você. E se você conhece algum eletricista, compartilhe essa dica imperdível. Não vai perder essa oportunidade, hein? Agora é com você.
0: Excelente notícia, Cláudia Leite. Né? Seguindo aqui o Bafulê, a gente vai para um rápido intervalo comercial, mas antes eu quero dar os parabéns para minha querida amiga Lucinda. Ô, Lucinda, parabéns para você, meu amor, muitos anos de vida, Deus lhe abençoe muito, realize todos os seus sonhos e desejos. Glauber Souza colocando, Glauber Souza, nosso operador de áudio, colocando aqui os parabéns para você, Lucinda. Aí, ó, Amedson!
2: Parabéns, Lucinda! Parabéns, Lucinda!
0: Parabéns, Lucinda. A Lucinda é uma pessoa maravilhosa, simpaticíssima, carinhosa. Tem um abraço muito gostoso. É um ser humano incrível. Eu quero lhe desejar muitos anos de vida, muita felicidade. Deus lhe abençoe bastante. Feliz aniversário, minha querida. Quinta-feira a gente comemora pessoalmente. Lucinda, parabéns pra você.
1: Parabéns, minha amiga Lucinda, né?
0: Lucinda.
1: Muitas felicidades.
0: Trabalha lá no Emoce.
1: Olha aí, faço minhas palavras do Alisson, do Netinho e muitos pix recebidos.
2: Manda um pouquinho pra mim, Sabra.
0: Seguindo o Bafulê intervalo comercial, bora. Cláudia, no próximo bloco eu prometo. A história do pastor que infelizmente estuprou a sogra de 91 anos de idade. Tentou burlar as câmeras de segurança, mas a casa caiu porque as imagens ficaram gravadas.
1: A bebê que foi encontrada caminhando, engatinhando, sozinha de madrugada no meio da rua. Os detalhes também saem no próximo bloco. E Ana Maria Braga disse que é gostosa. Eu me sinto gostosa, dá licença?
0: Muito bem.
1: E a gente vai querer ouvir a sua opinião sobre um aspecto dessa notícia que eu acho que vale a pena esperar.
0: Muito bom, muito bom. Daqui a pouco, então.
1: Daqui a pouco, então. 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
2: A nossa língua! Nem quer, né? Ei, quanto foi o jogo do Brasil na sua casa? 2-1, hein, cara?

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0: Fuleiro.
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5: Vamos contar agora a história do pastor que infelizmente estuprou a sua sogra de 91 anos de idade. O nome dele, Dário da Conceição, 64 anos de idade. Ele foi preso, suspeito de estuprar a própria sogra de 91 anos de idade no interior de São Paulo, cidade Registro. Olha só, tudo aconteceu na última quinta-feira. Quando a esposa dele, que é filha da vítima, precisou sair com o filho, que é neto da vítima, para poder resolver umas coisas na cidade. Quando eles saíram da cidade, aí a senhora de 91 anos de idade era cuidada pela família, porque ela tinha problemas de mobilidade física, de saúde. Então a família toda se juntava para cuidar dela, inclusive com câmeras de segurança no quarto onde a senhora idosa fica. O que que aconteceu? As câmeras de segurança eram monitoradas em tempo real por uma sobrinha que é técnica de enfermagem. E essa sobrinha não estava na casa, ela estava na casa dela. Só que a sobrinha fica o tempo todo olhando as câmeras no celular, no computador e em vários lugares que ela consegue conectar. E a sobrinha percebeu em um momento que a câmera parou de emitir imagens online e ao vivo. E ela achou estranho. Neste momento, lá na casa, ao que tudo indica, segundo a investigação, o pastor, pastor Dário, teria desligado a conexão da internet da casa, o Wi-Fi, para cair o sinal da câmera. Caindo o sinal da câmera, a imagem não chegaria ao celular da sobrinha técnica de enfermagem que cuidava da avó idosa. A família chegou em casa, a família foi avisada, a esposa do homem e o filho do homem, né? Filha da idosa e neto da idosa. Chegaram em casa e tinham sido avisados pela sobrinha que tinha uma coisa errada, que a imagem tinha caído. Quando eles perceberam, eles chegaram e o pastor estava deitado no sofá da sala. Quando eles perceberam que a câmera tinha sido desligada, a internet tinha sido desligada, eles foram lá e conectaram novamente. O pastor achava que tinha conseguido fazer algo legal. Ele, não, eu consegui, não vai ter imagens. Ele não sabia que a câmera gravava as imagens e arquivava, mantinha as imagens guardadas no seu sistema. Não era só transmissão ao vivo, era armazenamento de imagens. E aí, quando a família foi analisar a câmera, analisar esse armazenamento de imagens, a família viu a cena que eles nunca na vida queriam ter visto. O pastor Dário, de 64 anos de idade, violentou sexualmente a própria sogra, de 91 anos de idade, com meu problemas Deus. De saúde, problemas de mobilidade física e acamada na casa, lá no bairro Vila Romão, onde tudo isso aconteceu. Por volta de mais ou menos meia hora foi que a família chegou depois e viu que tudo tinha acontecido nas câmeras que tinha gravado aquela imagem que eu falei agora há pouco, né? Foi a filha e o neto da idosa que retornaram e perceberam que tinha alguma coisa errada e foram atrás aí desses arquivos. Conforme apurado, a família informou à polícia que a câmera foi instalada apenas para auxiliar nos cuidados e monitoramentos da idosa, por ter problemas de saúde. Ainda de acordo com o que foi apurado, a vítima é acamada por conta da idade, tem vários problemas físicos e é incapaz de oferecer resistência no caso de alguma violência, como esse estupro que aconteceu. O pastor foi preso em flagrante e permanece à disposição da justiça. Segundo a polícia, ele, na hora que foi confrontado pela família, disse: não, não fui eu, não. Esse cara das imagens não sou eu, não. E a família vendo ele e ele dizendo: não sou eu, não, vocês estão ficando doido. Eu tava aqui deitado. O que foi que você fez? Eu não lembro o que foi que eu fiz. Não consigo lembrar. Sabe, quis dar uma de doido. Quis fazer de doido, quis fazer de endemoniado, sei lá, ele ia botar culpa no capeta, ele ia dizer que foi possuído, provavelmente. Ele disse pra família que não era ele, disse pra família que não lembrava nada que tinha feito. Quando chegou na delegacia, no entanto, quando o delegado botou ele contra a parede, ele disse: eu vou me manter calado porque

0: que eu tenho direito. Olha aí, o safado. A casa caiu pra ele, aí no instante ele aprendeu a usar o direito dele pra não falar nada, né? Ele era pastor da igreja Assembleia de Deus e a igreja foi procurada e informou em nota enviada à imprensa que não tinha conhecimento, claro, né, do caso do pastor, não sabia que ele fazia nada disso, repudiou qualquer conduta que viole a dignidade humana e a legislação. A igreja ainda diz que a responsabilidade pelos atos é dele, do pastor, é pessoal, e declarou que está à disposição da família e das autoridades para ajudar no que for preciso, afirmando que jamais seria conivente com práticas criminosas. Como eu falei aqui, um cabra desse não é pastor de verdade. Ele é um bandido que se passava por pastor e enganava as pessoas dizendo que era pastor. Porque um pastor de verdade, seja da Assembleia de Deus, seja da Deus e Amor, seja das Batistas, das Presbiterianas, um padre de verdade de qualquer congregação católica também, são pessoas que têm um coração cheio de amor, de respeito. Sim. São pessoas que são seguidoras da Bíblia, seguidoras de Deus e seguidoras dos mandamentos. Esse cara, na verdade, é um criminoso que usava a imagem de pastor para poder cometer esses crimes. Ele não era um pastor de verdade. Eu digo isso para vocês porque eu conheci e conheço muitos pastores que são honrados de verdade, e um criminoso desse não é um pastor de verdade. Ele também era funcionário público da prefeitura da cidade. E a prefeitura disse o seguinte: o Dário, né, que é o pastor também de 64 anos, servidor público da prefeitura, não comparece ao trabalho já há 2 dias. Segundo a administração municipal, a família dele informou à chefia que ele foi preso, que ele cometeu esse crime, deixou a prefeitura informada, já que ele era funcionário público, né? E aí a prefeitura também repudiou qualquer ato de violência, o comportamento do seu funcionário público. Ele agora está preso à disposição da justiça e, como eu falei, não quer se pronunciar, porque agora ele sabe a besteira que ele fez, ele sabe o que vai acontecer com ele na prisão e ele prefere não se pronunciar, esperar os advogados e só vai falar no momento oportuno. Pra família, quis dar ou de doido ou então de demoniado. Mas na cadeia eu tenho direito e eu não vou me pronunciar. 91 anos de idade, acamada, isso é um caba sem vergonha, um cafajeste, um vagabundo que merecia, se tivesse prisão perpétua no Brasil, a pessoa mofada dentro da cadeia, era a melhor coisa que esse cara merecia, pra não dizer outras coisas. Cláudia Leite, chega, a gente tem que respirar depois que conta a história de um cara desse.
1: É verdade, respira, porque também tem uma outra que a gente é de cair o queixo. Quinta-feira, uma hora da manhã, da madrugada da última quinta-feira, no Espírito Santo, um motoboy passava e ia para casa no bairro Barra Mares, na Grande Vitória. E aí passou pela rua, pilotando a moto, e de repente viu quando um cachorro atravessou a rua. Ao lado do cachorro, ele achava que era outro cachorro, Alisson, mas não era. Era uma bebê de apenas 1 ano e 3 meses. Jesus. Apenas de fralda, engatinhando 1 hora da manhã, atravessando a rua e indo para a calçada. E aí, quando ele parou a moto, e aí ele disse que não saiu da moto, ele começou a gritar por socorro. Ele disse: eu vi um vulto atravessando a rua, eu achei que fosse o cachorrinho. E quando chegou perto, eu vi que era uma criança. Ela olhou para mim e começou a chorar. Foi quando eu desliguei a moto. Mas aí, eu que sou um ser humano. E aí eu fiquei desesperado e comecei a gritar. E quando eu comecei a gritar, porque eu não imaginava que era uma criança, o que que aconteceu? Uma senhora, um casal ali que morava bem perto, abriu a porta da casa e uma senhora chegou e viu que não dava para acreditar. Ela disse: quando eu peguei a bebê, ela estava gelada, fria, só de fralda. E aí, ele, o motoboy, disse: aliás, foi ela que disse: eu peguei uma roupa da minha filha, uma meia, uma blusa e uma coberta para aquecê-la. E aí, então, as pessoas começaram a aparecer e uma viatura que fazia a segurança ronda no local também chegou por conta da movimentação. A criança foi levada para o conselho tutelar e quem é a mãe? Se é que a gente pode chamar de mãe. 34 anos... saiu de casa para uma festa, deixou a bebê de 1 ano e 3 meses aos cuidados do outro filho, um menor de 15 anos de idade, que não percebeu, obviamente, não cuidou da criança e não percebeu quando a criança saiu de casa, Alisson.
0: Meu Deus.
1: Engateando de madrugada. A mãe foi presa em flagrante por abandono de incapaz. O Conselho Tutelar de Vila Velha informou que o irmão da bebê, um menino de 15 anos está na casa de familiares. Segundo o Tribunal de Justiça do Espírito Santo, foi concedida a liberdade provisória para a mãe.

0: e o processo está em segredo de justiça. Por isso, o Tribunal de Justiça não pôde mais dar detalhes sobre a decisão. A Secretaria de Justiça informou que a mulher, a mãe da criança, recebeu o alvará de soltura no dia seguinte, na sexta-feira. O nome da mãe, claro, não foi divulgado para proteger a criança por conta do Estatuto da Criança e do Adolescente. A polícia perguntou a ela sobre onde estava o pai das crianças e ela ficou calada. É revoltante, né?
1: Credo.
0: Imagens de câmera de segurança registraram o momento da bebê engatinhando pela calçada, 1 hora da manhã, só de fralda, sem nenhum adulto por perto. E aí, quando o motoboy viu, ela estava engatinhando e havia um cachorrinho ao lado dela. E esse motoboy que a encontrou foi um anjo de Deus na vida da menina, porque poderia ter acontecido o pior: atropelarem e matarem a criança e deixarem lá, ou levarem a criança para alguma maldade, matarem e essa mãe nunca mais vê a filha, a família nunca mais. Essa história é ou não é de arrepiar?
1: Que mulher irresponsável, pelo Total. Amor de Deus.
0: Vai, e que essa criança tenha um futuro melhor longe dessa família, porque essa menina foi salva, foi um milagre.
1: Caramba, Cláudia, que história. A gente pensa que já viu de tudo, aí de repente vem uma que deixa a gente mais de queixo caído ainda.
0: É verdade.
1: Seguindo aqui o Bafulê, Cláudia Leite e a Ana Maria Braga.
2: Que foi que ela fez?
1: A Ana Maria Braga, ela é gostosa, ela é espetacular.
2: Sensacional.
1: Ela é só o pitel. Ô, mulher Solpitel, a Ana Maria Braga.
0: 77 anos, venceu cânceres na vida, todo mundo acompanha a vida da Ana Maria Braga. Muitos anos foi chamada de Ana Maria Brega, né? É, se reinventa, é talentosa. E ela participou de uma entrevista. Os entrevistadores eram pessoas portadoras de transtorno...
1: Espectro autista
0: em vários níveis. Muitas perguntas foram feitas, mas duas chamaram a atenção. Ela respondeu que se sente gostosa, se acha gostosa e quando é que ela vai se aposentar. Vamos acompanhar.
1: Vamos acompanhar agora.
3: Em uma reportagem na internet é usada a seguinte frase: ela surpreendeu ao declarar que se adora quando se vê nua diante do espelho. Por que surpreendeu? Uma mulher não pode se achar bonita agora? Ela tem que esperar a aprovação do outro, né?
4: Não, ela tem que se achar bonita. Um dos exemplos disso sou eu, que sou casada com um homem 30 anos mais novo que eu.
3: Nossa, você tá certíssima.
4: Não é? Eu acho assim, porque eu nunca me olhei no espelho e falei, nossa, né, não é? Eu não tô bonita. Eu me acho linda, me acho gostosa, me acho... Sabe, eu me acho uma pessoa legal. E as críticas que eu já ouvi ao longo da minha vida toda, né? Antes eu era chamada de Ana Maria Brega. Naquela época eu me deixava emprenhar, né? Com um pouco de ressentimento e mágoa. Ao longo da vida eu percebi que a opinião do outro para mim não muda absolutamente nada na minha vida. Nada. Porque eu vou continuar tendo a idade que tenho, né? Eu vou continuar fazendo o que faço, vou continuar casando com quem eu sou casada, vou continuar sendo feliz. Às vezes eu leio na internet e falo, ah, essa velha tá aí, não tem fazendo o quê, por que não se aposentou ainda, né? Eu vou parar de trabalhar quando eu quiser. Essa opinião pra mim não muda absolutamente nada. Obrigada.
3: E uma reportagem...
1: Caramba, Cláudia.
0: Gostou do bufo?
1: Tome.
0: Pois é.
1: Oxi, batata.
0: Do alto dos seus 77 anos, a melhor resposta que eu já ouvi na vida. Não me incomodo, eu não quero nem saber o que as pessoas falam de mim. Não vai mudar a minha vida e o que eu penso sobre mim. Acabou, ponto. E aí, o que você acha?
1: O comportamento da Ana Maria Braga, muita gente diz assim, não, ela tá certa, ela tem que agir assim mesmo. Outras pessoas dizem assim, não, se fosse comigo e alguém viesse me chamar de velha, ela disse, né, me chamar de velha, dizer que eu tinha que me aposentar, dizer essas coisas, eu vi nos comentários, né, eu teria já ficado triste, eu choraria, isso me magoaria demais. Pessoas agem de maneira diferente, né, Cláudia? Quando são atacadas, xingadas, quando alguém fala mal da sua aparência, fala mal do seu jeito de ser, da sua vida. Então, cada pessoa tem uma forma de reagir.
0: É, quando as pessoas são criticadas, né? Verdade. Muitas reagem de várias formas.
1: Por exemplo, eu não vou dizer agora. Eu ia dizer como é que eu reajo quando me criticam, mas eu vou dizer agora não.
0: Por quê?
1: Vamos fazer o seguinte?
0: Por quê?
1: Bora jogar pra galera?
0: Bora.
1: Bora.
0: Bora.
1: Bora.
0: Bora.
1: Gostei. Vamos então perguntar pra você. Bora. Como é a pergunta, Claudinho?

0: Pra você, quando te criticam, qual é a sua reação? Como fizeram com a Ana Maria Braga? Não é uma crítica boa. Crítica boa todo mundo acha bom. Mas quando te confrontam, quando dizem algo que você acha que não é a verdade.
1: É xingado.
0: É xingado. Que a pessoa invadiu sua vida, que a pessoa não tem esse direito, com um comentário. Qual é a sua reação?
1: Bora.
0: Tá bom assim?
1: Bora.
0: Perfeito. Bora. A gente quer saber como é que você reage. Reage como a Ana Maria Braga? A gente aqui não incentiva a violência, por favor.
1: É, se for, né, dar a resposta, não diz que vai bater e matar, não. Pelo amor, mas pode dizer, eu vou pra cima e xingo também, não sei, pode
0: pois
1: ser.
0: Pois é, não tô nem aí, como a Ana Maria Braga. Ou não, eu vou lá e eu chego pra pessoa, vem cá, por que que você fala isso a meu respeito? Baseado em quê, sabe? Não, Alecrim Dourado.
1: Tem espelho em casa, não?
0: Pois é, exatamente. Tem espelho em casa, não? A gente quer saber qual é a sua reação.
1: Ou você recebe o xingamento, a crítica, e isso mexe com você, te machuca, te deixa triste, você passa alguns dias ali meio mufino. Como é que você reage? Diz.
0: E desconta em outra pessoa que não tem nada a ver?
1: É. Participe da pesquisa no WhatsApp da Verdinha. Somente as 10 primeiras pessoas terão suas respostas lidas no ar, tá bom?
2: Não manda áudio.
1: Nome, de onde você fala e o texto. Não mande áudio que a gente não vai conseguir ouvir aqui e você vai acabar não conseguindo entrar nas 10 primeiras. O WhatsApp da Verdinha, ele quem vai falar, Netinho, show.
2: É 85 é o DDD, 98887-1306.
1: Repita.
2: 88 87 1306. O que você faz? O que você faria?
1: Já tô com o zap da Verdinha na mão, já tá chegando aqui respostas. Corra pra estar entre as 10 primeiras.
0: E no próximo bloco?
2: 2, 3 e já.
0: Já, valendo. E no próximo bloco a gente vai contar sobre um estudante de medicina que foi encontrada morta no apartamento com mais de 100 facadas. O suspeito já está preso. O ex-marido dela também está envolvido nessa história. Ah, e ela tinha um namorado. Que bafulê é esse? A gente conta tudo no próximo bloco.
1: E daqui a pouco tem uma história, pobrezinha da mulher. A mulher saiu de uma cidade, foi pra outra encontrar o namorado.
2: Mas rapaz, eu não li.
1: O namorado virtual que ela conheceu no computador, na internet, no celular. Ela viajou e daqui a pouco eu conto o que aconteceu.
2: Não tinha...
1: Daqui a pouco que eu conto... Ah, tá contando, né,
2: tio? Não, ninguém escutou, não.
1: Conto já.
2: É aquela que... É?
1: É.
2: É, a cantora chegou, viu?
1: Cantora?
2: Opa! Cantora chegou, próximo bloco, ela tá aqui.
1: Música daqui a pouco, eu vou logo dizer que ela já tá aí.
2: Diga o nome dela, diga.
1: Marília Tavares no Bafulê.
2: Ela já chegou.
1: Ação nacional, já já.
2: Passou do portão, a gente anuncia.
1: Verdinha.
0: Jornalismo que fala
1: a nossa língua.
2: A nossa língua! É aquela mulherzinha que veio. É?
3: É. Jesus, eu mereço, né? Adjetivo de culpada.
2: É essa aí, ó.
3: Eu fui incompreensível, até chamei de trama os seus dramas.
2: Diretamente de Roraima para todo o Brasil.
4: Vergonha

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0: Cláudia Leite.
1: Como é o nome dele?
0: Alisson Marques.
2: Tá aqui. E eu tô hoje, Netinho Souza.
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4: 2 e 25, Cláudia.
3: 2 e 25.
4: Eita, e aí, vamos de notícia? Vamos logo anunciar quem é que tá aqui.
2: Ei, rapaz,
4: porque os estúdios da TV Diário.
2: Eu não vou nem deixar vocês dois falarem.
4: E da Rádio Verdinha estão
2: recebendo
4: uma estrela nacional querida. Sim. Importantíssima, ela tá arrebentando. É a nossa querida Marília Tavares. Já tá aqui no estúdio com a gente, Netinho Show.
2: E eu tô todo besta aqui, viu? Ai, meu Deus. Oh, presta atenção. Maria Tavares, diretamente de Roraima, para todo o Brasil. Boa tarde.
3: Boa tarde, tudo bem, Netinho?
2: Tudo ótimo. Vamos conversar
3: tudo
2: aqui.
3: Tudo bem, Alice, tudo bem. Tudo bem, Cláudia Leite, adorei o nome dela.
2: Boa tarde, vamos já, Marília. Já fazer aquele som.
3: Vamos.
2: Olha, quebrando as coisas.
3: Não, mas deixa, tá?
2: Tá.
3: Precisa destruir, não, pô.
2: Não é.
3: E quem tá ouvindo essa voz e quem tá acompanhando o visual da Marília, disse, essa menina, aqui a gente diz assim, Marília, essa menina réa, essa menina, né? Não, Alisson?
4: Verdade.
3: Rapaz, é uma artista, uma cantora de peso, que já tem uma carreira consolidada e tá indo, ó, cada vez mais alto. E é uma honra o Bafulê receber você aqui, Marília Tavares.
5: Ah, obrigada, agradeço o convite, tô muito feliz de estar aqui também, viu?
4: E aí, menina, tá viajando no Brasil?
5: Tô dando uma rodada aí, viu?
4: Já foi aonde, agora, nesses últimos dias?
5: No meu São João rodou na Bahia, no Maranhão, no Piauí, no Pará e veio pra Fortaleza.
3: Agora... Gostar de cantar, veio de quem?
5: Boa pergunta. É, não, brincadeira. É, ninguém da família canta.
3: Ninguém?
5: Meu tio é gago. Ele tinha uma banda, mas gago não gagueja cantando, né?
3: É.
5: E aí meu pai dizia que cantava, mas não saía muita coisa também, não.
4: Não era muito bom, não, né?
5: Não. Aí comecei na igreja, cantar na igreja. Uma tia minha que trabalhava lá em casa, tia Simone, um cheiro, minha gata linda. Ela era da igreja e a igreja era do lado, era a casa dela, a da irmã que cantava e a igreja. E aí eu pirulitava lá pra casa da irmã da igreja, via ela cantar, um dia pedi pra cantar. E foi daí que começou.
4: Isso com quantos anos, você lembra?
5: 4, 5.
4: Ah, bem.
5: 4, 5. Muito, muito.
4: Bebezinha, não era, Cláudia?
3: É, e a cidade que você nasceu tem um nome muito diferente,
5: como,
3: né?
5: Eu ensinei como é que é, Alice.
4: Vixe, Maria, eu tenho que pescar aqui, porque eu não consegui aprender direito, não. Cadê? Caracarai. É isso?
5: Não, Caracarai não.
4: Caracaraí.
5: Ah!
4: Tem acento agudo no último I. Caracaraí, em Roraima. Caracaraí,
5: isso mesmo.
4: Que tem aproximadamente 20 e poucos mil habitantes, né?
5: Isso.
3: E o que significa? É indígena o nome?
5: Não, é de um gavião.
3: É?
5: Carcará. O gavião Carcará. Uhum. E aí veio o Caracaraí.
3: Que massa. Bacana, né? Muito
4: Claudinha,
3: legal. Oi.
4: Tá tudo certo aí? Tudo ok? Vamos apresentar qual o seu nome, por favor? Hã? Giovanni
5: Aquino.
4: Giovanni Aquino tá aqui com a gente. Ele vai tocar com a Marília Tavares, que vai trazer pra gente aqui suas músicas maravilhosas. Lembrando, a Marília Tavares, Cláudia Leite, ela tá arrebentando nacionalmente, querida, respeitada. Tem uma ruma de seguidores nas redes sociais, além de ser uma voz marcante, né?
3: Exatamente. Ela tem o quê? 20 anos, Marília?
5: 20 anos.
3: 20 anos, apenas 20 anos, com todo respeito. Cara de menina réa, mas já tem uma carreira de conteúdo, uma carreira, a gente pode dizer que sim, consolidada. E agora ela tá rodando o Brasil para novos projetos.
2: Oi, Netinho. O palco, meu amigo.
5: Vamos lá, meu amigo, vamos.
2: Olha Netinho aí, a dupla. Eita.

0: Eu quero escutar, sabe o que, amiga?
1: O que, macho?
0: Pode ser água e sal?
1: Pode.
0: O repertório eu sei. Com vocês,
2: Marília Tavares no Bafulê ao vivo.

0: Ei, Alisson, ei. Vamos embora, bora.
1: Não.
0: Ei, vamos embora, bora.
1: A gente vai deixar tu fazendo aqui o bafo.
0: Depois dessa aí, meu.
1: Eu fiquei até encabulado.
2: Que foda. Ok, vamos fechar aqui a
0: boca. Vamos embora, gente. A voz da mulher. Meu Deus do céu.
2: E esse talento todo foi descoberto onde?
3: Lá em Caracaraí.
2: Caracaraí, depois foi pra The Voice?
3: Participei do The Voice em 2020, no The Voice Kids.
2: Quantos anos?
3: 13.
2: 13. Ficou no time de quem?
3: Do Carlinhos Brau. Quase que eu fico na Claudinha Leite.
2: Olha aí, aí veio conhecer a outra Claudinha
1: Leite. Oh, esqueci. Aqui, né? Mostra eu. Que foi, Netinho? Netinho tá virando a cadeira.
3: Tu virou?
1: O quê?
3: Ah, que bom então. Eu acho bom mesmo.
2: E o seu estilo é sertanejo?
3: É, o meu estilo é sertanejo, mas eu canto de tudo. Sou apaixonada por forró, MPB, trap, pagode, tudo. Tudo.
2: Incrível, né?
1: Você... Bora de mais uma,
2: Cláudia. Bora de mais uma. Vamos ouvir, não vamos falar, deixa ela cantar.
1: Essa voz falando. Maravilhosa, vamos aproveitar essa voz, Marília. Ao máximo. Canta mais pra gente, vai.
3: Tá bom então, pode mesmo.

0: Bafuê! Deixa eu até perguntar ao nosso querido amigo Heitor Tacular, pode até mostrar ele. Ela tá com o tempo apertado? Tá não? Opa! Show!
1: Até amanhã de manhã.
0: Né? Inclusive, você tá fazendo aqui em Fortaleza um evento pra convidados, né?
2: Vou fazer hoje.
0: Show, é hoje!
2: É hoje!
0: Ih, a gente gastou na garganta da menina? Ei, deixa eu te perguntar um negócio. É pra convidados.
2: É, pra convidados.
0: Tá, então a galera não adianta ir lá correndo, não.
2: Não, mas vocês vão?
0: Tá fechadinho. Eu acho que dá certo a gente ir, né, Claudinha?
3: Sim, acho que sim.
0: Acho dá. Que dá. A gente já sai daqui um monte de cansado, mas por você, eu acho que a gente vai.
2: Não, mas ela é ligeirinho, macho, é rapidão.
0: Rapidinho, é?
2: É.
3: Gostei, Marília. Perdão.
0: Não, pode falar.
3: Marília, você também é compositora?
2: Rapaz, um projeto de compositor, porque compositor é uma palavra muito forte.
3: Sim.
2: Mas eu tenho aí, eu lancei duas músicas que eu estou na composição.

0: Talentosa cantora, também entrando na veia da composição. O que, que vem maravilhas aí, né?
1: Vem, tá? Ixi, tem muita coisa ainda pra vir, mulher, tu nem imagina.
2: E que, assim, se você pudesse escolher uma pessoa, vamos brincar aqui, hipoteticamente falando, escolher uma pessoa que você adoraria cantar com essa pessoa, e você nunca cantou na sua vida. É sua inspiração, é sua grande paixão musical. Quem seria essa pessoa? Tem um ídolo que você...
1: Ah, eu vou botar Jorge Mateus.
2: Jorge Mateus?
1: Adoro.
2: Você não sabe, mas eles vão... Mentira, não.
1: Oh.
2: Eles não estão aqui.
1: É brincadeira.
3: Jorge Mateus chegou,
2: muito
3: tá
2: bem.
3: Aí.
2: Entra, Jorge Mateus.
1: Tem a Simária também, que eu sou apaixonada nela.
3: E aí, Jorge Mateus.
1: É nada, que falecida, não, brincadeira.
2: Esse aqui é o nosso querido Edson da OPEC, a Simária.
1: Simária, sou apaixonada na Simária.
2: Simária também, né? E você canta apenas as músicas mesmo que você trabalha nos seus shows, nos seus trabalhos... LP não chama mais, né? Como é que chama agora, gente, o nome? EP, né? EP. Ou você canta música de outros artistas também em suas
1: apresentações? Eu tô com um projeto novo que é o Sessions. O Sessions, ele é mais focado pra regravação. Uhum. É o que eu escuto no meu dia a dia. Tipo, lá no Sessions tem tudo. Uhum. Tem forró, tem modão, tem trap, tem MPB, tem sertanejo, tem tudo. E aí a gente tá trabalhando agora ele no show. Eu faço todas as minhas músicas autorais, porque eu tenho um DVD, que é uma maturidade, com 20 músicas, todas autorais, nenhuma regravação. E a gente tem no show tanto o Sessions, que a gente tá trabalhando agora, quanto as autorais.
2: E dessas músicas do Sessions, você consegue fazer alguma pra gente agora? Um trecho?
1: Consigo.
2: Que você gosta muito?
1: Deixa eu ver qual. Dá.
2: É legal.
1: É que a produção, eu vou levar a produção.
2: Ela vai ao vivo construindo o momento. É muito massa. Espontânea. É bom.
1: Claro. Só lembrar aqui.

0: Marília Tavares ao vivo no Bafule! O presente!
1: Um presente, viu?
0: Nosso, né, Netinho? Um presente que a gente tá recebendo e presente que você que acompanha a TV Diário, a Rádio Verdinha FM e acompanha o nosso sinal em todo o mundo tá recebendo com essa participação. Ó, Cláudia.
2: Oi, Alisson.
0: Eu não sabia, porque eu nunca recebi a Marília em nenhum outro programa dos que eu apresento. E eu botei ali na tarja, encantadora. E ela é mais que encantadora.
2: Ela é mais que encantadora. Olha, a gente fica assim, no melhor estilo, tá, Marília? A gente fica hipnotizado. A voz dela encanta a gente, envolve a gente. A forma como ela interpreta, o que ela usa o corpo no palco, ela se agiganta. Essa menina é uma potência. Essa menina réa é uma potência.
0: Marília, você se vê desse jeito ou você não tem essa noção?
3: Não.
0: Você é tímida?
3: Eu sou, acredita?
0: Tu tava dançando aí.
3: É porque assim, pra cantar é um balado, entendeu?
0: Sai o negócio. Sai
3: pra ele... falar e já...
0: Já é outra coisa, né? E já. Você liga, a gente tá inclusive fazendo uma pesquisa aqui pras pessoas. Você liga pro que os outros falam de você, por exemplo?
3: Eu não, adoro ver os comentários pra rir. Você... Nossa, adoro.
0: Sério?
3: Juro.

0: xingamento.
1: Não, o povo agora falou que eu tô muito magra.
0: Muito magra. Aí tu vai lá e fica...
1: Falei, assim, é, mano, vou entrar na garrafa.
0: Mangando da cara do povo.
1: Não, adoro mangar do povo.
0: Legal, é bom,
1: mangando.
0: Né? Aí não sofre, não sofre. Isso
1: nada,
0: é muito bom.
1: Nada,
0: né?
1: Menina, eu entro nos comentários, eu curto, eu respondo.
2: Aqui a gente usa o aí dentro. Quando alguém fala com a gente...
1: Aí dentro, vem.
2: A gente fala assim, ó, aí dentro.
1: Meu irmão usa. Ele chega assim, ah, aí dentro.
2: Ei, Netinho,

0: tentar chamar a atenção dos alunos, e aí essas atividades muitas vezes fogem, inclusive, ali daquela dinâmica da sala de aula, né? São atividades ali de lazer, de esportes, mas que ajudam também no adquirir desse conhecimento. Como é que você também observa aí o papel das escolas nesse sentido?
1: Olha, a escola é um espaço para desenvolvimento integral da criança, não é só para ela receber conteúdos, é para ela se desenvolver plenamente. Evidentemente, isso também deve acontecer nas famílias. E aí, porque eu acho que esse alerta que foi trazido para as escolas deve ser levado para casa também. Porque muitas vezes os pais, cansados, chegam em casa e eles também ficam no celular o tempo todo, e a criança vê isso e acha que isso é o melhor para o horário de lazer. Não, não é. Não é que deve ser proibido usar celular, mas tem que ser reduzido muito, reduzida muito a exposição de crianças a telas. Inclusive, o Jonathan Haidt recomenda que se tire o celular do quarto da criança para ela dormir, porque senão ela pode ficar a noite inteira, e vários professores me alertam sobre isso, da criança chegando exausta, porque ficou a noite inteira navegando na internet, e isso não é nada bom. É muito mais saudável que, nos momentos familiares, nas refeições, pais e filhos conversem, e também que o celular, na hora certa, saia do quarto e a criança possa dormir bem, até que ela tenha uma certa idade para ter um pouco mais de autocontrole.
0: Cláudia, o estudo também aponta uma redução dos níveis de ansiedade dos alunos. Qual a relação que você enxerga, né, entre essa queda nos níveis de ansiedade e também o fim aí do uso do celular? E especialmente, como é que você analisa que essa redução da ansiedade pode melhorar também o desenvolvimento e o aprendizado aí desses estudantes?
1: Olha, nós adultos também sentimos ansiedade. Quando nós navegamos em redes sociais, por exemplo, muitas vezes a gente escreve uma coisa e depois alguém critica o que está lá escrito e nós nos sentimos nervosos. Imagine uma criança que não tem ainda o córtex pré-frontal, que é a parte do cérebro responsável pela autorregulação, como ela se sente quando é criticada por colegas, por amiguinhos da escola. Então, ela volta o tempo todo, ela se sente ansiosa, ela sente que algo de errado e de terrível está acontecendo, ou mesmo quando ela sofre bullying. E isso atrapalha em muito o desenvolvimento da criança. Eu queria lembrar que meninas adolescentes, especialmente quando sofrem bullying a respeito do seu corpo, ela é insegura ainda com a evolução do seu corpo, e ela se sente muito nervosa com isso. Isso, em casos extremos, pode levar, inclusive, a suicídio. Então, não é suficiente só tirar o celular do ambiente escolar. Há que se ter uma regulação mais forte da entrada de crianças e adolescentes em redes sociais, e as famílias têm que exercer uma supervisão sobre o uso do celular.
0: Agradecer aqui a participação da especialista em políticas educacionais, presidente do Instituto Salto e ex-diretora global de educação do Banco Mundial, Cláudia Costin. Cláudia, obrigado pelas suas informações, pela sua colaboração aqui conosco sobre esse tema. Até uma próxima oportunidade.
1: Até a próxima, Sávio. Um prazer falar com você e com os ouvintes.
0: Agora, 4 horas e 45 minutos. Vamos seguindo, minha gente. Daqui a pouquinho, vou trazer para você uma novidade no trânsito aqui de Fortaleza. A Autarquia Municipal de Trânsito começou a instalar câmeras inteligentes aqui na cidade. O objetivo é contar veículos em tempo real e ajustar automaticamente o tempo dos semáforos sem a necessidade de um técnico operando. A gente vai explicar para você os impactos que essa nova tecnologia vai ter no trânsito aqui da cidade. Então você fica conosco e acompanha essas informações em instantes aqui na Verdinha, o jornalismo que fala a nossa língua. 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
1: Agora em Fortaleza, 4 horas e 48 minutos. Estamos de volta aqui com o nosso Hora da Verdinha. A gente segue juntos até às 5. E agora vamos trazer novidades em relação ao trânsito aqui da cidade. Olha, a Autarquia Municipal de Trânsito de Fortaleza, a AMC, começou a instalar câmeras inteligentes aqui na cidade. Mas tenha calma, elas não vão multar ninguém, tá? O objetivo é contar veículos em tempo real e ajustar automaticamente o tempo dos semáforos, sem precisar de um técnico operando. O equipamento usa aí uma tecnologia chamada laço virtual, que identifica exatamente a passagem dos carros, sem gravar ou armazenar as imagens. O primeiro ponto contemplado foi o cruzamento da rua 15 de novembro com Antônio Fiuza, no bairro Montese. Quem vai explicar o funcionamento dessa tecnologia para a gente é o Lélio do Vale, ele que é coordenador da Central da Mobilidade para a Preservação de Vidas no Trânsito da Autarquia Municipal de Trânsito aqui de Fortaleza. Lélio, boa tarde, seja bem-vindo, tudo bem?
2: Boa tarde, Sábio, boa tarde a todos os que estão nos escutando.
1: Lélio, no que essa tecnologia ela se diferencia aí dos sensores tradicionais, né, que já existem aí em grande parte da rede semafórica aqui da cidade?
2: É uma tecnologia que ela fica ligada diretamente aos controladores semafóricos, né? A manutenção desse tipo de equipamento é muito mais fácil, ele demora muito mais para ter algum tipo de problema. Então, esses laços que a gente tinha implantado na cidade, que ficam implantados sobre o pavimento, sobre o asfalto, ele, qualquer tipo de manutenção na rede asfáltica, né, no pavimento, ele pode ter algum tipo de problema. E constantemente a gente tem que fazer ajustes na sensibilidade desse equipamento para ele poder realmente detectar a passagem do veículo. Já o laço virtual não, esses ajustes eles são feitos apenas no momento da calibração do equipamento, então a gente implanta ele e ele vai começar a fazer essa contagem. Essa informação chega diretamente para a gente, mas ele não chega como imagem, ele chega como dado, se é um veículo ou não é um veículo, e essa informação é utilizada para fazer essa modelagem dos tempos de verde do semáforo e do ciclo semáforo. Então, do ponto de vista da manutenção e da operação semafórica, ele é realmente uma evolução.
1: Lélio, para o motorista, né, que pega aí o trânsito da cidade todos os dias, ele vai conseguir perceber na prática a diferença aí desse sistema no dia a dia e a partir de quando?
2: Bem, a gente escolheu, inclusive, essa região por entender que a gente consegue realmente trazer algum tipo de benefício na operação semafórica e, consequentemente, melhorar, né, diminuir aí o tempo de viagem daqueles que circulam na região. Então, a ideia é que a gente implante completamente em todos os semáforos dessa região: Antônio Fiuza, 15 de novembro, Três Marias, Barão do Sobral, Gomes de Matos, Alberto Magno e Eduardo Girão, que é essa grande região, que é uma região de influência de atividade comercial muito forte, né? E é uma região de trânsito de passagem também. Então, por exemplo, o transporte público, quem sai da Parangaba e que vai em direção à região do centro da cidade, ele necessariamente ele passa muitas vezes por essa região. Então, é uma região que a gente entende que é importante pelo uso do solo, né, que é uma atividade comercial, e também por ser um trânsito de passagem. A gente entende que vai sim trazer grandes benefícios, né? A gente espera, depois da implantação de toda essa região, a gente vai precisar de um momento para ajustar esses tempos. A gente ajusta e calibra o sistema, e aí a partir do momento que a gente faz esses ajustes, o sistema sozinho, ele consegue fazer essa operação de ir ajustando os tempos de verde, fazer essa seleção de tempo de verde que é adequada para aquele fluxo de veículo, e também o sincronismo entre os semáforos vai tender a melhorar. Então, a ideia é que realmente logo após e todos esses ajustes sendo feitos, a gente consiga ter realmente essa resposta para a população.
1: Então, Lélio, pode-se esperar, por exemplo, que em algumas regiões da cidade, né, em que essa tecnologia já esteja instalada, e aí acontece ali muitas vezes do fluxo, né, acabar aumentando por N motivos, né, e aí vocês vão conseguir controlar ali, por exemplo, o tempo do semáforo para tentar dar mais fluidez àquela região, vai funcionar mais ou menos nesse sentido também?
2: A operação ela funciona exatamente assim. O sistema ele faz ajustes automáticos, mas ele também aponta para a gente, ele indica para a gente ajustes que podem ser feitos para acelerar esse processo. Então, o engenheiro que está no plantão aqui dentro da central da mobilidade, ele consegue identificar e acelerar uma resposta para que realmente a gente consiga melhorar o tempo, né, dos semáforos e, com isso, reduzir o tempo de viagem dos condutores que estão aqui naquela região. A ideia é essa.
1: Lélio, outro ponto também. Vocês imaginam que essa tecnologia pode, por exemplo, resolver uma questão que muitas vezes acontece, né? Que é aquela dessincronização dos semáforos em algumas vias, que já é uma ferramenta que vocês utilizam muitas vezes também para dar essa fluidez, né? Mas acontece, enfim, por alguns motivos, os semáforos ali ficam um pouco dessincronizados e acabam gerando ali alguns congestionamentos. Essa ferramenta vai poder, resolver essa questão também? Horas e 54 minutos, a gente perdeu aí o contato com o Lélio do Vale, justamente falando sobre essa nova tecnologia, né, que vai ficar disponível no trânsito aqui de Fortaleza, que é a utilização aí de câmeras inteligentes aqui na cidade, com o objetivo aí de contar veículos em tempo real e ajustar automaticamente o tempo dos semáforos. Lélio, você consegue nos ouvir?
2: Consigo sim, consigo sim.
1: Pronto.
2: Perdão, a conexão aqui
1: Tudo bem.
2: em um momento.
1: Vou repetir aqui a pergunta para você. Eu estava questionando sobre a questão que muitas vezes acontece dos semáforos aqui da nossa cidade apresentar ali uma certa dessincronização, né? E aí acaba aí gerando muitas vezes aquele congestionamento temporário enquanto esse problema acaba acontecendo. Essa nova tecnologia das câmeras, ela vai possibilitar, por exemplo, esse ajuste mais rápido dessa sincronização aí dos semáforos? Quando ela acontecer?
2: Com certeza, com certeza, com certeza. Esse é um dos grandes objetivos. Ele vai permitir que a gente consiga trabalhar com um sincronismo, ajustes no sincronismo mais rapidamente, né? Atualmente, por exemplo, a rede, para eu poder fazer esse sincronismo, se ele não tiver uma comunicação direta com a nossa central, a gente não consegue. A gente teria que ligar um cabo de sincronismo entre os semáforos para poder fazer esse sincronismo. Como ele está centralizado, como essa informação ele vem direto para a central, dentro do sistema que ajusta esses tempos, a gente consegue fazer, digamos assim, casamentos entre os semáforos, ajustes e ligações.

0: de sincronismo e fazer adaptações, inclusive, por exemplo, em uma obra que esteja acontecendo na região. Se eu tiver um bloqueio de determinada via, eu consigo fazer um ajuste, né? Dizer para o sistema que aquela via está bloqueada e que ele dê um tempo mínimo apenas para aquele bloqueio, entende? Então, todos esses ajustes em detrimento de alterações viárias, ele vai ser mais fácil a partir do momento que tiver com toda essa tecnologia, né, atualizada na região.
1: Lélio, só para a gente também deixar claro, informação que já costuma circular por aí, mas acho que é sempre importante esclarecer para evitar qualquer tipo de ruído com os condutores aqui de Fortaleza, né, e também a propagação até mesmo de fake news. Essa tecnologia ela tem esse objetivo, né, não tem nenhum tipo de objetivo de fiscalização, né? Acho que é importante você esclarecer também esse ponto.
0: Obrigado por dar essa palavra para isso, porque o que a gente vê de pessoas que acreditam de fato que essas imagens podem ser utilizadas para fiscalização não está escrito. Essa tecnologia, essa informação, a imagem nem chega na central. A gente não consegue nem acessar essa imagem daqui da central. O que chega para a gente é apenas a contagem dos veículos. Então, a gente só consegue enxergar de fato o que a câmera contou. Então, não é nem possível a gente conseguir acessar essas imagens daqui. Então, que o condutor ele fique tranquilo com relação a isso. A gente tem como objetivo, de fato, apenas a melhoria da fluidez, da gestão semafórica da região, né, da cidade de Fortaleza. E assim como São Paulo fez, né, e tem feito com essa tecnologia, a gente realmente tem uma intenção de melhorar a qualidade de vida das pessoas, reduzindo o tempo perdido no trânsito.
1: Então tá aí, minha gente, as informações, agradecer aqui a participação do Lélio do Vale, ele que é coordenador da Central da Mobilidade para a Preservação de Vidas no Trânsito da MC de Fortaleza. Lélio, muito obrigado, tá, pela sua participação e pelos seus esclarecimentos aqui no Hora da Verdinha.
0: À disposição a todos. Um abraço a todos e boa tarde.
1: Fazer aí nosso giro pelo trânsito aí rapidinho.
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1: Bora lá, minha gente. Correndo aqui contra o tempo, trazendo aqui as informações para você. Avenida Washington Soares, já com a movimentação bem intensa nesse momento, tanto para você que vai na direção do Cambeba, quanto no sentido contrário, ali nas proximidades do cruzamento com a Avenida Oliveira Paiva, tá? Apesar disso, você não deve encontrar congestionamento nessa região. Vamos para mais um ponto da cidade, a Avenida 13 de Maio, ali à altura do cruzamento com a Avenida da Universidade, né? Você que vai na direção aí da Jovita Feitosa, o trânsito já está bem carregado nesse momento, na altura desse cruzamento, tá? Já no sentido contrário, você que vem da universidade, pega ali a 13 de maio, não deve enfrentar aí problemas ao passar por esse trecho. Temos aí mais um ponto da cidade, só não dá, agora sim a gente consegue visualizar. Avenida Leste-Oeste, um trânsito tranquilo ali na região do viaduto, para você que vai tanto na direção da Praia de Iracema, quanto também no sentido contrário. Avenida Dom Luiz, também já com a movimentação intensa, para você que vai ali nas proximidades da Praça Portugal. Tanto você que segue pela própria Dom Luiz na direção da Aldeota, você que vai pegar ali os acessos à Avenida Desembargador Moreira. De volta aqui ao nosso estúdio, agradecendo a participação dos nossos queridos ouvintes. Um abraço aqui para o Gil Ribeiro, que está lá na Vila Peri nos acompanhando, diz que adora o programa, acompanha todos os dias. O Hércules, o viajante, também está aqui conosco e tem aqui a participação da Regilane, lá de Pentecosta, lamentando a partida do radialista Nogueiro Filho. Está pedindo aqui a lembrança, né? Um grande profissional, segundo ela. Então, aqui a gente expressa a nossa solidariedade, então, pelo falecimento do radialista Nogueira Filho, que infelizmente partiu. Muito obrigado pela sua atenção e audiência. A minha equipe também, a Sara de Queiroz aqui na produção, o Glauber Souza, nosso padre aqui na operação de áudio, direção de imagens do Gutierre Madeira, o Jefferson Gomes nos caracteres, PH Lima no master, colaboração da Luana Moura, supervisão de jornalismo da Tainá Martinez e da Maiara Mourão, coordenação da Karine Zaranza, gerência da Ivila Bessa, diretoria de jornalismo e esporte, Gustavo Bortoli. Vem hoje agora, segundo tempo, com as informações do futebol. Eu volto amanhã na programação da Verdinha. Aproveite seu finalzinho de tarde. Tchau, tchau.

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1: 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E a princesa também.
2: Viva Deus.
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3: E viva a vida. A reflexão do dia. Por ele, que hoje está muito amarelo, Wilton Bezerra.
4: Morreu.
5: O futebol é um regime extraordinário de inclusão social. O futebol é uma permissão para abraçar estranhos.
3: WB?
6: Autoral.
5: Yes.
3: Autoral. Breno Rebouças, a vida.
6: Não reclame das tempestades, porque são os ventos fortes que levam o barco à vela para frente.
5: Tá bom, muito bom. Bem muito bom, caramba. Uma bem coletânea.
3: Muito
5: uma
3: bom.
5: Uma coletânea.
3: Vamos pra baralho.
5: De pensamentos.
3: É isso aí. Obrigado, Golden Boys. Muito boa tarde. Tá no ar o nosso Jogada Segundo Tempo.

0: 5h05. A sua resenha esportiva favorita no seu fim de tarde, para te manter atualizado, para trazer opinião, para trazer informação, para trazer resenha, brincadeira, descontração, daquele nosso jeito. Vamos nessa! Contando com a tua companhia, tua audiência até 7 horas da noite, para a gente falar de Ceará, Fortaleza, Copa do Mundo. Conhecemos o nosso adversário nas oitavas de final. Erling Haaland vem aí. E sua Noruega, que hoje fez a última remada de celebração em solo norte-americano. Porque domingo, meus amigos, é o Brasil. E eu sou mais nós. Não é sendo fanista, não. Mas essa seleção norueguesa tem o Haaland. Tem algo mais do que ele. Mas tem os seus problemas também. Vamos falar sobre isso no programa de hoje. Vamos também trazer Ceará Fortaleza. Claro que aqui no nosso programa tem de tudo. E tem eles que trazem as primeiras informações do dia, começando pelo lado tricolor, começando pelo Fortaleza. Fala tu, Fernanda Alves.
1: André, tem centroavante certo de chegar no Fortaleza, próximo de afirmar essa negociação, e saídas. Três atletas já deixaram o clube, nós vamos trazer detalhes sobre esse mercado da bola, além de Vitinho, quem deve ficar no lugar do atleta. Tudo isso com detalhes aqui no Jogada Segundo Tempo.
0: É isso aí. E do lado do Ceará, também tem busca por contratação e tem cara nova comandando o treino em Porangaba Sul, Daniel Farias.
2: Primeiro dia de trabalho do técnico Daniel Paulista e o Ceará tentando antecipar a chegada de reforços nessa janela de transferências.
0: Boa! Com a mesa de efeitos do padre Glauber Souza, também conhecido como mais mandrake do Brasil. Com a direção de imagens do número 1, que é o Gutierre Madeira, quem tá nos caracteres
3: vem
0: é o Jefferson.
3: Do bicho velho.
0: Olha, tá aí pra tu que tu queria. É o Jefferson que tá nos caracteres. E quem tá no Master é o PH, além da Bia nas operações comerciais, que vai estar chegando logo mais. Com a coordenação de esportes do Rafael Luiz Azevedo, gerência de esportes do Gustavo de Negreiros, direção de esportes e jornalismo do Gustavo Bortoli, o Jogada Segundo Tempo já está no ar.
4: Olha, Jogada!
5: Se com tanta gente esse programa não prestar, saiam da frente.
0: O negócio é sério, viu?
5: Você viu,
0: claro,
5: o tamanho da equipe?
0: Que além de toda essa equipe, tem ele.
6: Ai, meu Deus, eu me amo desse menino.
0: Pera aí, padre.
5: Gostou, hein?
0: Gostou, hein? Então vamos dar o plazinho dele aqui.
5: É o plá.
0: O boa tarde dele, que já tá aqui falando. Ele é o comentarista apoplético. Tapete vermelho estendido. As trombetas anunciam. De norte a sul, de leste a oeste. Todos sabem que está chegando o Viking, o comentarista apoplético.
5: Pequerone.
7: Tá. O homem é bom, o homem é espetacular.
8: Com certeza.
0: Buenas tardes,
9: Davi.
0: Vem a Noruega aí pelo nosso caminho.
9: Alado.
5: Olha aí, mole. Olha, aquele pai de chifre que tem o Viking, eu não quero ver, não. Vai pra lá com tua cornagem, meu amigo.
7: Nuno. Nuno Mineira.
5: Nuno.
7: É nóis, tamo junto.
5: Olha aí, tá vendo? Grande de pimpas. Grande pimpolho.
10: Eu mandei pra você, ele disse, Ancelotti, tu é doido. Ele falando, doutor, viu que eu mandei pra você?
5: Eu vou dar uma olhada.
10: Ele criticando o Ancelotti.
5: Foi? Mas não disse vergonha, não, né?
10: Não, vergonha não.
5: Não dá pra ter vergonha. Boa tarde, meus amigos. Boa tarde, o Breno. Boa tarde, o André. Boa tarde, o Daniel Farias. Gente boa, Fernanda Alves. Este padre mandraqueado.
11: Fala direito!
5: E toda a equipe em torno desse programa, que é a maior audiência das tardes do Nordeste. É em
10: principalmente todo em meio à Copa.
5: Meu amigo, principalmente o quê?
10: Em meio à Copa.
5: Em meio à Copa. Falou muito bem. Pois é, de Copa que eu vou falar.
10: Opa!
5: Opa! Eu acabei de ver
0: nossa,
5: o jogo falar. Que apontou o nosso adversário para o próximo domingo. Não gostei do primeiro tempo.
10: Deu valor?
5: Não gostei. Achei o primeiro tempo mortinho, futebolzinho lento. O time norueguês, sem apresentar um futebol estilo europeu, principalmente no primeiro tempo, sem aquela velocidade, sem aquele dinamismo das partidas que a gente assiste na Champions League, não vi isso. O time da Costa do Marfim com uma vontade. Como é que é, meu velho?
9: Na Champions League?
5: Não, eu digo futebol europeu, estilo europeu da Champions League. Aqueles grandes confrontos.
9: Porque a Noruega não conta com...
5: Né? Não, ela não é primeira prateleira.
9: Primeira prateleira.
5: Mas ela é...

0: daquela região fria, né? É da terra daquele louro, daquele povo louro.
1: Aliás, eu ouvi ontem uma definição que daqui a pouco eu vou trazer, que eu quero saber a sua análise sobre essa definição.
0: Ah, farei isso com o maior prazer. Então, eu achei, eu não gostei do primeiro tempo, eu digo, vixe, Maria, se for isso aí, se for esta indolência, nós estaremos garantidos. No segundo tempo, a coisa melhorou, pegou fogo. O time da Costa do Marfim imprimiu velocidade com uma deficiência. Quando eles se aproximam da área, parece que eles deixam de enxergar. Eles, aliás, o gol foi uma pintura. Se bem que eu devo dizer que o gol do Costa do Marfim foi o na pintura.
2: Foi, golou.
0: E depois, o gol na vitória de um cara que não jogou essa bola, não. O Haaland.
2: Haaland.
0: Acabou. É Haaland. A pronúncia é
2: Haaland. É Haaland.
0: É Haaland. Não. É Haaland. Eu tô dizendo que eu ouvi ontem.
1: Não, a pronúncia deles
0: é
1: lá,
0: mas. Sim, é dele. Eu sou pelo original. Eu vou pelo original. Que sugere o quê?
1: Tudo bem.
0: Você, esse é que é o problema.
1: Você então, prefere Haaland, mas a pronúncia.
0: Não, eu não prefiro nada. Não, não prefiro nada.
2: Então não chame Noruega, não, que é Norway.
0: Tem um amigo meu que chama Noruega.
2: Não, então tá errado.
0: Tem um amigo meu que chama Noruega, meu amigo.
2: Tem que falar aqui, né?
1: Pois é, por curiosidade, você sabe como é que os alemães se chamam?
0: Sim.
1: Como você sabe, eles se chamam de Deutschland.
0: Parecido. O som é mais ou menos parecido. Então, meus amigos, eu acho o seguinte. Primeiro, não existe. É Copa do Mundo. Cuidado na vida. Aquilo que parece ser fraco, às vezes é uma armadilha. Mas eu tenho a impressão que o Brasil vai ter mais condições de jogar do que teve contra o time do Japão.
2: Concordo.
0: Eu tenho essa impressão.
2: Concordo.
0: Primeiro, não vi no time da Noruega um futebol duro, sabe? Um futebol, como diria o nosso André Ribeiro, um futebol ríspido, né? Chiando. Não vi. Sinceramente, não vi. Embora eu ficasse torcendo ali pelo time, sabe? Pelos nossos hermanos africanos. Fiquei na torcida por eles.
2: Também.
0: Sinceramente falando. Mas aí, artilheiro às vezes faz o gol até sem querer. Que coisa, né? O cara deu a bola. O passe do cara foi sensacional. Mas ele deu um toque, achou que não tinha sido suficiente. Ainda fez o gesto. Ainda deu a sugesta para completar, mas a bola entrou. 2-1 na moleza. Aliás, o time da Noruega, todo mundo se abraçando, chorando. Aquela coisa, aquela carga de emoção. E esse Haaland, rapaz, fazendo careta, tranquilo, ficou de cócoras. Nem mó de coisa, o cara. Nem mó de coisa. O pai dele, que estava nas arquibancadas, não, lá na tribuna especial, é que ficou meio choroso, né? Então, meus amigos, domingo é a Noruega. E o Brasil certamente vai tocar em frente. Tomara que este amigo de vocês não esteja enganado.
2: Tomara, deixa eu dar uma boa tarde aqui dele também. Muito boa tarde, nosso menudo Breno Rebouça.
0: Menudo?
2: E aí, Breno, olha o estilo.
1: Porra! Pois não se reprima, WB.
0: Porra!
1: Pra você, pro André, pra todo mundo
0: ligado
1: com a gente no Jogada Segundo Tempo. Já que estamos falando de Copa do Mundo, eu queria destacar, eu sei que o jogo foi ontem, mas não deu tempo a gente comentar, porque foi depois, a eliminação da Alemanha mais uma vez, né? A Alemanha ficou pelo caminho pro Paraguai, caiu nas penalidades. Penalidades essas que eu e André assistimos lá na redação e que... Sim. Pareciam que não ia acabar nunca, porque parecia que nenhum queria passar. Não, vai você, e nada. Mas olha, a Alemanha, depois que enfiou aquela goleada de 7-1 no Brasil,
0: bem feito.
1: Fumo direto. Caiu bem duas vezes feito. Na fase de grupos e caiu ontem nos 16 de final.
0: E é fumo de arapiraca.
1: E o que eu queria trazer pra você comentar, que ontem eu ouvi a seguinte frase,
0: diga.
1: A seguinte frase lá na redação de um colega nosso.
0: Sim.
1: O Paraguai está jogando a Copa do Mundo como se joga a Libertadores da América.
0: É, o estilo é esse.
1: Você acha que é isso?
0: Também? É isso.
2: Quem foi que cunhou essa frase?
1: Grande Ideides. Disse que o Paraguai estava jogando a Copa do Mundo como se jogam a Libertadores.
0: É, aliás, a Libertadores, ela teve uma má fama por isso. Esse jogar como a Libertadores é porque valia tudo.
1: Valia tudo.
0: Valia a violência, a
1: truculência,
0: valia a catimba, mas sobretudo a raça, o jogar pela pátria, sabe? Claro que a coisa mudou um pouco, né? Mas... A Libertadores, todo mundo sabia perfeitamente que era um corredor polonês da porra.
1: Sim,
0: então, sim, eu acho que a frase tem sentido, sim. Muito oportuna, meus parabéns.
1: Bem cunhada,
0: a frase,
1: bem
0: cunhada, viu?
1: A frase,
2: né? Foi bem cunhada, o Ideides.
0: Ideides. Pô, nomezinho meio difícil, meio raro, né?
2: Diferente.
0: Ideides.
2: Ideides.
0: Não é todo mundo que tem esse nome.

0: Não, hein?
1: Não é todo mundo também que tem nome de sanfoneiro, não, tá?
0: Pelo contrário,
1: ainda mais sanfoneiro dos bons.
0: Não, repentista.
1: Repentista.
0: Violeiro repentista. Violeiro da família
1: dos bons.
0: Da família Bandeira, meu amigo.
1: Oh, e quando
0: oriunda
1: toca
0: da Paraíba.
1: Quando toca a musiquinha, ó, aí já vem um anúncio. Todo mundo já sabe, é Copa, é Central Jogada na área. E aí, Bandeira, muito boa tarde pra você, porque hoje tem um bocado de coisa pra gente conversar, tá? Temos o nosso adversário definido. Temos as eliminações de Alemanha e Holanda, o Breno já começou a pontuar sobre isso. O que esperar da Noruega nas oitavas? Tá na hora de espantar esse fantasma europeu de vez. Muito boa tarde pra você, Bandeira, tudo bem?
2: João Bandeira!
3: Fala, André, muito boa tarde pra você, WB, Brenão, todo mundo ligado ao nosso jogado segundo tempo. Estamos chegando aqui com o nosso Central Jogada. É isso, viu, meu amigo? Vamos começar pelo começo, né? Vamos começar lá por essa classificação brasileira contra o Japão. O Brasil venceu, né? Tivemos um primeiro tempo com alguns problemas, né? Que temos que ajeitar, temos que corrigir, né? Porque avançou que está tudo bem, mas a gente tem que corrigir alguns problemas, principalmente no tocante esse meio de campo, essa zaga. O brasileiro tem que fazer alguns ajustes, sim. Mas o segundo tempo foi o time da resiliência, né? O time conseguiu emplacar um bom momento, conseguiu ser forte em determinados momentos do jogo, conseguiu até fazer boas criações, um golaço que o Vinícius Júnior fazendo. Enfim, foi um Brasil que soube sofrer naquele momento que precisava, soube organizar bem o seu ataque para furar as linhas japonesas. Passando rapidamente por esse jogo, sei que vocês têm mais outras coisas para falar, mas na minha opinião, viu, André, a gente debatia muito aqui, pô, o Japão, campanha boa, fez um jogo duro contra a Holanda, mas o Japão se acovardou muito contra o Japão, contra o Brasil. Recuou demais, deu a bola demais à seleção brasileira, não conseguiu mostrar nada daquilo que vem mostrando para nossa sorte, né? Para nossa sorte, os japoneses respeitaram demais o futebol brasileiro. E pois pagaram o preço. Recuaram demais e ficaram... Você falou, André?
1: Não, desculpa, Bandeira. E já emendando isso aí que você está falando, eu espero contra a Noruega um cenário diferente. Eu imagino, assim, o Japão é um time muito aplicado taticamente, né? Muito disciplinado, se defendeu muito. Mas a Noruega, que garantiu agora há pouco sua classificação contra a Costa do Marfim, dá mais espaços, assim, tem um Haaland lá, exato, na frente, que é um cara que, obviamente, na individualidade faz toda a diferença. O Haaland tem números absurdos, são 25 gols nos últimos 13 jogos pela seleção da Noruega. Já tem 5 nessa Copa. E ele foi o artilheiro, inclusive, das eliminatórias para o Mundial. Fez 16 gols, só o dobro do segundo colocado, viu, Bandeira? O segundo colocado fez 8. Mas dá mais espaço essa Noruega, né, Bandeira? Tem mais vulnerabilidades defensivas.
3: Exato. O que a gente destacava muito desse Japão, até com medo do Japão, não, porque a gente respeitava, entendia muito essa organização do Japão, de ser muito guardar posição, ser muito bem taticamente, mas o treinador recuou demais. Eu acho que ele fez o primeiro gol, entendeu e achou, opa, peraí, deixa eu me guardar um pouquinho, mas respeitou demais. Atraiu muito esse time brasileiro e a gente teve que fazer aquela pressão do chuveirinho na área, de jogada por baixo, povoando aquele meio de campo e tentando pressionar. Contra a Noruega, e o que a gente viu nesses jogos, porque assim, na verdade, né, André, o recorte que a gente tem da Noruega são de 3 jogos. Os 2 primeiros que ele jogou e hoje, né? O terceiro jogo eles resolveram jogar fora contra a França, mandaram o time todo reserva. Então, assim, essa Noruega que a gente tem acompanhado é que deixa espaços, deixa buracos em vários setores do campo. Diferente do Japão, que em determinados momentos do jogo estava marcando com 2 linhas de 5 ali embaixo. Essa Noruega, não. A gente viu em alguns momentos, principalmente setor defensivo, muito, muito fraco, assim, muito frágil em alguns momentos, zagueirões meio desengonçados, e o grande perigo chama-se o Haaland, né? Como o Bezerra queira falar, mas vou continuar pelo Haaland, viu, WB? Mas assim, é um time perigoso, principalmente nos seus contra-ataques, principalmente nas suas jogadas rápidas, mas que eles dão alguns espaços para o Brasil rabiscar ali, não. Então é por isso que também entra no outro aspecto, né, André? Como é que o Ancelotti vai montar esse time? De fato, Paquetá sentiu dores na coxa, está fora desse jogo, já foi confirmado pela CBF, tem a volta do Rafinha. Temos aí alguns problemas para resolver no meio. Casimiro permanece. Como é que você vai agir com o Casimiro, que está pendurado, né? Levou o cartão amarelo. Então, assim, são algumas nuances que o Ancelotti acreditava, esperando definir o adversário. Fosse Costa, Marfim, Noruega, a estratégia é outra. Porque o Brasil precisa, eu acho, ao meu ver, principalmente ser mais forte no meio de campo. E aí é onde o Fabinho pode fazer a diferença. Porque o Brasil precisa ter uma marcação muito forte. Na hora que o Brasil povoa e tem um pouco mais de força.

0: força no meio de campo, a gente consegue dominar a partida contra o Japão. Então, para esse jogo com a Noruega, a gente tem que ter uma força boa nesse meio de campo. A gente tem que ter um Brasil muito mais seguro nessas armações. E aí vamos ver. Então o Brasil tem o Rafinha de volta. Será que ele volta ao time titular? O Rayan entrou bem. O Hendrick foi muito bem também no segundo tempo. Então assim, esses jogos que ele ficou parado, essa molecada pediu passagem, eu acho que garantiram essa vaga. Eu acho que o Rafinha não vem num bom momento. A gente fez reclamações dele contra o Marrocos. Fez reclamações dele contra o Haiti até o momento que ele atuou. Então, acho que o Brasil precisa melhorar e, principalmente, deixar começa com o Rafinha no banco. O meio de campo, eu acho que é o grande ponto de interrogação dessa seleção brasileira. Mas espero que, quando ela tenha visto esse jogo de hoje, com certeza viu. E a ideia é essa, é montar um Brasil que possa competir e ser superior à Noruega.
1: Exatamente. É a Noruega que, nas eliminatórias para a Copa, venceu os 8 jogos que fez... 100% de aproveitamento, 8 jogos, 8 vitórias, passou na liderança no grupo que tinha a Itália. Inclusive, eles venceram a Itália por 4-1 na última rodada do confronto direto.
0: Mandando a Itália para a repescagem.
1: Mandando a Itália para a repescagem, exatamente. E venceram na Itália, tá certo? Nos jogos preparatórios para a Copa, o Bandeira falou sobre a amostragem que nós temos no próprio Mundial. Mas nos jogos preparatórios para a Copa, a Noruega venceu a Suécia por 3-1. Suécia que daqui a pouco entra em campo contra a França. Empatou com o Marrocos, 1-1. Marrocos que ontem fez um grande jogo contra a Holanda. Vamos falar sobre isso aqui também. Empatou com a Suíça. Suíça que também está classificada, ainda joga nesses 16 avos de final. E perdeu da Holanda, 2-1, fora de casa. Então é uma seleção que tem competido, tem feito jogos sempre difíceis, sempre equilibrados. Mas a grande questão é que tem esse cara que individualmente faz a diferença, o Haaland, que é um absurdo. Teve 2 finalizações no gol, no jogo de hoje. Ficou até meio apagado em alguns momentos. Mas ele é o cara que decide, ele é o cara que define. Eu vejo a seleção da Noruega coletivamente inferior ao Japão, mas também vai ser jogo duro, ninguém espere mais facilidade, é uma seleção que mostra mais vulnerabilidade, mas Bandeira, tá na hora de espantar esse fantasma europeu, né, cara? 2006, 2002 fomos campeões a última vez, em 2006 o Brasil caiu pra França, em 2010, Holanda, em 2014 ninguém gosta,
0: Alemanha,
1: lembrar, ninguém gosta de Paris, vou falar bem baixinho, fale alto não, Bandeira, fale alto não, mas não gosto de lembrar não, bem baixinho, fala Alemanha, em 2018 Bélgica, em 2022 Croácia. Porra, só a seleção europeia no nosso caminho que tem tirado a seleção brasileira. Tá na hora de espantar esse fantasma aí, Bandeira.
0: Tá na hora de organizar, viu, André? Tá na hora de organizar com esses europeus. E isso passa muito também por uma mentalidade, né? O Brasil não tem que mudar o seu estilo de jogo quando enfrenta o europeu, né? A gente pecava muito nas outras Copas, eu acho que o pensamento foi muito esse, de respeitar demais o adversário. E é onde a gente errava, onde a gente pecava. Espero que o Ancelotti entenda esse novo modelo, ele entenda como é que a seleção tem que se portar, porque eu concordo com você, eu acho que coletivamente nós somos superiores, porque a gente tem um time que pode se organizar melhor, e o melhor disso é que você ainda pode ter opções no banco para mudar taticamente o jogo. Então, quando o Ancelotti volta com o Bruno Guimarães, ele dá um claro sinal, pô, posso mudar taticamente o jogo. O Danilo entrou rapidamente, mas também dá uma outra dinamicidade para a partida. Então, assim, é um Brasil que tem os 11 jogadores titulares, mas que os reservas estão num nível tão alto, tão bom, que podem mudar a configuração da partida. Chegou esse momento, esses negócio de tabu, de besteira de não vencer do europeu, tá bom. Domingo a gente exorciza isso e vamos para as quartas, se Deus quiser.
1: É isso aí, tá na hora de acabar com isso. Ô, Breno Rebouças, o que é que você espera da Noruega também? E, embora nós estejamos aqui comentando sobre essa dificuldade que o Brasil vai ter, que vai ser obviamente grande, mas na nossa visão inferior à do Japão, mas a Alemanha e a Holanda já estão fora da Copa. Então, assim, não dá pra achar que tem facilidade mais daqui pra frente.
2: Mano. Não dá, principalmente porque a Alemanha perdeu pra um Paraguai que ninguém apostava. Porque uma coisa é Marrocos e Holanda. O Marrocos, ele tinha condição de tirar a Holanda. Por mais que a gente achasse a Holanda favorita, o Marrocos é uma seleção que vem de uma Copa do Mundo onde ele foi quarto lugar. Que manteve quase todo mundo, que tem um trabalho mais consolidado, sólido, que deu trabalho pro Brasil no primeiro jogo. Então, eu não acho nenhum absurdo o Marrocos eliminar a Holanda. especialmente da maneira como foi nas penalidades. Agora, a Alemanha ir para penalidade com o Paraguai e ainda ser eliminada, aí sim, mostra que tem que ficar atento. Muitas vezes no futebol você pega um adversário que, em termos de favoritismo, fica bem atrás, em termos até de peças, de qualidade, mas que acaba eliminando pela maneira como ele joga, como ele enfrenta, como ele encara a partida. O Japão encarou o Brasil muito mais defensivamente, tentando dificultar a penetração do Brasil na grande área e tentando um contragolpe, né? Foi assim o modo de jogar. A Noruega, concordo contigo, já não acho que vai ser exatamente assim. Até por ter algumas peças mais ofensivas, como é o caso do próprio Haaland, que é o mais famoso, acho que a Noruega vai tentar sair um pouco mais. E nisso que o Brasil tem que aproveitar os espaços para tentar matar o jogo. Talvez, se a Noruega não tiver esse mesmo pensamento do Japão de tentar se fechar um pouco mais ali para dificultar a vida do Brasil, o jogo pode ser até mais fácil do que contra o Japão. Mas não dá para ignorar essa seleção que chegou na Copa como uma das possíveis, um dos possíveis destaques. A Noruega se propõe a ser o que o Marrocos foi na Copa passada, a grande sensação. Promete ir mais além, promete superar expectativas como o Marrocos superou na Copa passada. Então, é um adversário complicado. Mas se a gente está tendo uma ideia de que defensivamente eles não são tão organizados quanto o Japão, pode ser que no estilo de jogo a seleção brasileira consiga até mais facilidade do que ela teve contra a seleção japonesa. Mas é um adversário para se tomar cuidado, sim.
3: Olha, você sabe por que o Paraguai passou o rodo na Alemanha? Porque ele foi original. Sabia? Porque ele não foi uma falsificação.
2: Muito boa essa comparação. Viu?
3: Tá certo? Ele foi original, ele não foi uma falsificação. Tá
4: inspirado. Gostei.
3: Ele não foi aquilo que todo mundo disse. Ah, isso é do Paraguai. Quer dizer o quê? Que não é original. Mas desta feita, aí o Paraguai disse comigo, é assim, meu filho. A parada é federalíssima. Um abraço aos amigos paraguaios. E eu falava de um jogador aqui, eu fui premonitório.
4: Enciso.
3: Eu falava de Enciso, que jogador, fez que raça. Mal fechei a boca, meus parceiros aqui me disseram, Wilton, adivinha quem fez o gol do paraguaio? Eu digo, quem foi? Ele disse, Enciso, que inclusive saiu machucado, né? Viva los paraguaios!
4: Exatamente. Bandeira! E ainda temos jogos hoje, hein? Passa aí pra gente a agenda.
0: Ei, André, eu tava escutando o Wilton dizer que os paraguaios não foram. Ele tá assistindo muito o Villane, viu, aí na Globo.
4: Será?
0: Deve ser.
2: Hoje o Villane.
4: O Bandeira gosta da narração.
2: O Villane fez uma comparação hoje que eu não entendi. Ele falou: Fulano de Tal tá igual o Pernalonga, é forte, é veloz. E o Pernalonga tem essas características.
0: Não entendi nada. Ele não teria confundido com
2: você. Não entendi nada daquela comparação.
3: Eu vou confessar uma coisa. Eu prefiro ouvir pela Globo.
2: Eu também.
3: Eu acho o Everaldo muito bom. O Villane. Os outros não tem essa
2: Paulo papaya. Andrade, você gosta do Paulo
3: muito
2: Andrade?
3: Bom, muito bom. Entendeu? Não tem exagero, não tem excessos. Eu acho que deve ser assim. Em alguns momentos vem aquele ufanismo, aquele entusiasmo, né? Aí de repente, eita, que o mundo parece que está se acabando. Aquele exagero todo. Mas no modo, eu acho que tem no geral a Globo está bem servida e eu gosto do trabalho. Claro que existem algumas exceções e tal, mas eu ainda prefiro o padrão. Padrão de transmissão da Globo. Eu prefiro. Estou dizendo nada
0: bom
3: demais,
0: debate,
3: né?
0: Bom debate. Não,
4: tá perfeito. Ô, Bandeira, então passa aí pra gente a agenda aí dos próximos jogos. Daqui a pouco tem França em
0: Vamos nessa. Secar, e a gente tava, antes de vir pra entrar aqui ao vivo, tava olhando a escalação da França e a gente brincando ali. Será que a infância vai fazer ali meia boca, poupar, vai carga total, viu? Acho que a eliminação da Alemanha, da Holanda, acendeu um alerta em todo mundo, né? Porque, assim, quando a gente pensou nessa fase 16 avos, muita gente dizia, bom, a Alemanha já passou, pegou o Paraguai, vem aqui a Holanda, jogo mais duro contra o Marrocos, mas se mostrou que ou as grandes seleções, os tidos como favoritos, abrem o olho e ficam pelo caminho, ou voltam mais cedo. O Brasil fez um jogo duríssimo contra o Japão, Marrocos avançou, terceiro colocado na última Copa, ou seja, Paraguai despachou a Alemanha, considerada aí como também uma das grandes favoritas, então tem para jogar ainda a França, que joga daqui a pouco, vem a Espanha também, a Argentina com Cabo Verde já, a Argentina pegou a chave mais fácil. Então assim, ficou o alerta para as grandes seleções, para os grandes elencos, ou vence na bola, porque se esperar só pela camisa e pelas estrelas no peito, estão passando fome nessa Copa, né? Mas vamos nessa, André, ó. Daqui a pouquinho, 6 horas, França e Suécia, França com carga completa, todo mundo pronto, escalado, jogo um confronto europeu já nessa fase, né? Jogo bom. 10 da noite temos México e Equador. São equipes muito parecidas, né? A gente pode fazer uma análise disso. Duas campanhas muito parecidas. Então, assim, México tem a vantagem que vai estar jogando em casa, com a presença da sua torcida, mas o

0: Equador vem de aí de uma geração muito boa. E é isso. Amanhã temos Inglaterra e Congo, Bélgica e Senegal 17, Estados Unidos e Bósnia, pra gente ver mais um dia de Copa do Mundo. Mas hoje dois jogos bons, promete esse jogo da França pra gente ficar de olho aí.
1: É isso aí, mano. Oi, como aí, né?
2: Tudo bem. Encerrou o bandeiraço? O bandeiraço encerrou?
1: Bandeiraço, bandeiraço. Ô, bandeira, o WB tá perguntando aqui se ontem teve gela.
0: Ah, pra depois, depois tem tempo, depois, né? Brasil ganhando, tal e coisa. Depois,
2: né? Ora, esse pessoal se incomoda demais, né, Bandeira?
0: Olhando as palavras, né,
2: Bandeira? Olhando as palavras. Eu
1: domingo.
2: E domingo tem.
0: Rapaz, domingo eu vou estar trabalhando, mas também depois. A gente estica, né?
2: Uma cervejinha gelada locupleta os vazios da alma. Eita. Eu sempre disse isso, tá entendendo? Boa, então vai vamos deixar, lá, vamos festejar. É hora de festejar. Mas não me perguntaram e eu ia até gracejar, embora essa situação no momento não comporte gracejos. É tudo para valer. O que é que eu espero da Noruega? Que não jogue nada contra o Brasil, só isso. Mas não é isso não, eu estou de brincadeira. Você sabe, eu fico torcendo, sabe para quê?
1: Para quê?
2: Para a Noruega engrossar o caldo. Ser um time capaz de oferecer resistência. Eu quero tirar dúvidas dessa nossa seleção. Eu quero que essa seleção ganhe mais musculatura.
1: Eu quero que ganhe jogo.
2: Tá entendendo? É, você é um resultadista, né?
1: Na Copa, todo mundo na tem Copa, que
2: você.
1: Se
2: entenda, viu,
1: bem? Não. Na Copa sempre.
2: Na Copa tem sim, que você.
0: Ó, a gente fala que o WB 1x0 é goleado na Copa, meu amigo.
1: Mas pra não, quê? Não existe correlação entre jogar mal e vencer.
3: Só tem mais quatro.
1: É, existe, sim, porque tem gente que fala.
0: Não, eu prefiro pra pegar jogar essa gordura aí depois da Copa.
1: Porque jogar bem e não ganhar.
2: Pera essa aí, já começou esse discurso que eu não gosto. É por isso que eu não gosto.
1: Eu tô dizendo que não existe.
2: Eu tô dizendo que você é resultadista.
1: Escute, eu falar.
2: Não posso ouvir.
1: Você não escuta, eu falar. Que essa relação não existe, eu tô dizendo.
2: Sim.
1: Mas se tratando de Copa do Mundo, se você me der aqui, assino 1x0, 2x1, sofrido, suado, sim, como foi ontem,
2: agora,
1: todo jogo, ora, eu tô dentro.
2: Eu tô dizendo,
1: Copa do Mundo é
2: eu
1: isto.
2: Não tô dizendo nada demais, eu tô dizendo apenas que você é um resultadista. Qual o problema? Eu não tô dizendo de forma
3: pejorativa,
2: não.
3: Você está
2: falando
3: de forma pejorativa.
2: Você não aponte esse dedo seu pra cá, que eu pego ele e quebro.
1: Presta atenção. Sim.
2: Olha, respeita as caras.
1: Vamos liberar a bandeira.
2: Dobre a língua pra falar com esse comentário. Olha, mas eu, é sério.
1: Liberar a bandeira.
2: Deixa, calma, rapaz. O bandeira tá tranquilo e calmo. Ele no final, quando ele terminou o texto, ele fez... mas é normal.
1: Afante.
2: É, né? É aquela ênfase que ele dá. Então, repito, eu
0: são
2: espero...
0: os pontos da língua portuguesa.
2: Perfeitamente, tá vendo aí? Esse programa é lírico, viu, Bandeira? Você tá participando...
0: É, tô aprendendo com vocês.
2: Dentro do estilo. Pois valeu, compadre.
0: Valeu, Andrezão. Valeu, valeu, todo mundo. Amanhã a gente tá de volta no nosso Central Jogado.
1: Falou, um abraço, ei, até mais. Tá, vamos fazer o seguinte, intervalo rapidinho, ligeiro bala. A gente volta já falando mais de Copa do Mundo, Ceará, Fortaleza. Tem contratação chegando na área, tá? E podendo jogar já a partir de segunda-feira. Como é que é essa história? Janela de transferência não era só depois? Falamos isso ontem, mas a gente reforça hoje. Vou te explicar direitinho com o Daniel Farias e a Fernanda Alves. Daqui a pouco.

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2: Good boys, estamos de volta com o nosso Jogada Segundo Tempo na tela da TV Diário, na Verdinha FM 92.5 e também no nosso canal Jogada no YouTube. 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
2: Falar com a Fernanda Alves, começar sobre Fortaleza, porque tem reforço chegando e tem gente saindo do PC também. Boa tarde pra você, Fernanda Alves.
3: Fernanda Alves.
4: Oi, André, boa tarde pra você e pra todo mundo que acompanha o Jogada Segundo Tempo. Vamos começar pela parte boa, falar sobre quem está chegando. Chiquinho Soares próximo de fechar a negociação com Fortaleza. Isso porque ele deve acionar a justiça para pedir rescisão de contrato com o Santos. Tem torcedor que pode questionar por que o Santos, mas vale lembrar que ele tem vínculo com a equipe paulista até o final de 2027 e estava emprestado ao Mirassol. Fez 10 jogos e marcou um gol lá pela equipe do Leão Caipira. E aí agora com vínculo ainda pelo Santos, está nessa finalização de contrato, tem uma questão financeira que envolve essa saída, alguns salários atrasados e ele resolve lá com o Santos. Resolvida essa situação, ele vem para o Fortaleza com um contrato indefinitivo. Ainda não temos os detalhes de quanto tempo de contrato, como seria a questão das porcentagens divididas aí entre as equipes, mas ele vem e a informação sobre o salário dele é muito importante, porque há um questionamento se ele vem para receber 1 milhão e 400 mil como recebia no Santos, mas não. Ele vem para receber R$300 mil. Ele recebia esse mesmo valor no Mirassol e o Fortaleza pretende pagar esse valor. Tem torcedor que a gente já viu nas redes sociais comentando, 300 mil é muito caro, mas tem atletas no Fortaleza que recebem um pouco a mais que isso. É importante ressaltar esse ponto. O Tiquinho vem para disputar a posição

0: Com o Miritelho e o atleta de 35 anos, com a experiência que tem de ter passado pelo futebol do exterior, é uma expectativa que ele tome essa vaga, mostrando o futebol necessário. Basta a gente ver como é que isso vai funcionar em campo, André.
1: É, eu também acho muito dinheiro. Apesar de ter outros jogadores que recebem e tudo mais, parará, eu acho o valor ainda assim acima da realidade atual que deveria ser o Fortaleza. Mas vale a pena, Breno Rebouças?